0: base do Rio é a terceira do país a entrar em funcionamento. Porto Alegre, no Rio Grande do Sul, e Salvador, na Bahia, já estão em atividades. Outras seis bases estão previstas até o fim deste ano para atender as demais regiões do país. O ministro Alexandre Padilha destacou possíveis problemas de saúde que podem surgir com as mudanças climáticas e o El Niño.
1: Dependendo da região do país, terá um impacto diferente. Por exemplo, deve aumentar as secas na Amazônia. Para isso, tem uma preparação da saúde para enfrentar essa situação de secas. Deve aumentar as secas no semiárido do Nordeste. Deve aumentar queimadas no Centro-Oeste. Idosos têm problema pulmonar, idosos têm diabetes, têm hipertensão. O aumento da temperatura média descompensa esse idoso, descompensa o uso da sua medicação. E também estudos da Fiocruz apontam que o aumento da temperatura média faz nascer mais bebês prematuros. Com isso, você tem maior risco de doenças entre os bebês.
0: Cada base da Força Nacional do SUS dispõe de veículos, posto médico avançado, comunicação via satélite, drones e equipamentos de apoio a equipes mobilizadas em áreas afetadas, inclusive locais remotos ou de difícil acesso. Também nesta quarta-feira, no Rio de Janeiro, foi lançada a plataforma digital Sou Força, destinada à mobilização de profissionais voluntários para atuação em desastres e emergências de saúde. Reportagem Luana Karen.
2: Uma doença rara que afeta principalmente os pulmões e o sistema digestivo.
3: Todos os anos são diagnosticados cerca de 300 novos casos da fibrose cística em todo o país.
2: O Setembro Roxo é o mês de conscientização sobre a doença, que tem diagnóstico e tratamento gratuitos pelo SUS.
4: Identificada pelo teste do pezinho, a fibrose cística afeta 1 a cada 7 mil nascidos vivos no Brasil. Ainda sem cura, a doença é resultado de uma disfunção nas células de membranas internas do corpo, o que faz com que toda a secreção do organismo seja mais espessa que o normal. A pneumologista pediátrica do Instituto Fernandes Figueira, da Fiocruz, Tânia Vrobel, detalha os sintomas.
5: No aparelho respiratório, no aparelho digestivo, no aparelho reprodutor, as secreções muito espessas vão levar aos sintomas que muitas vezes acontecem. São crianças que fazem pneumonia, que muitas vezes aparecem com bronquite, quadros digestivos.
4: A servidora pública Jeane Braga percebeu alguns desses sintomas no filho Pedro André, quando ele ainda era um bebê. O diagnóstico só veio meses após o nascimento.
6: Ele é portador de fibrose cística e teve diagnóstico tardio, infelizmente, aos 5 meses, depois de recorrentes internações na rede privada.
4: Hoje, Pedro tem 12 anos. No Rio de Janeiro, onde vivem, ele faz todo o tratamento pelo Sistema Único de Saúde no Instituto Fernandes Figueira. Com a rotina de treinos, fisioterapia, dieta e medicação, ele conta que leva uma vida normal.
7: Eu faço natação, tomo remédio para neutralizar e deu muito certo, pois hoje eu sou uma pessoa normal, onde a fibrose cística quase não me atinge.
4: O SUS oferece uma gama de medicações para tratar a fibrose cística, como enzimas, antibióticos e inalatórios, além de moduladores da proteína que causa a disfunção nas células. E no Setembro Roxo, campanha que faz alusão à doença, o objetivo é tornar a enfermidade mais conhecida e ampliar os diagnósticos. O diretor de políticas públicas da ONG Unidos pela Vida, Cristiano Silveira, comenta a importância do tratamento, especialmente dos moduladores de proteína que passaram a ser oferecidos recentemente no SUS.
8: Com esses medicamentos, a gente viu uma redução drástica no número de transplantes pulmonares, né, por conta, né, de não precisar mais, né. A gente sabe que é um medicamento, não é barato, mas existe também uma economia de se tratar essas pessoas. Quando a gente tem um tratamento assim como esse, que muda mesmo o prognóstico da doença.
4: O teste do suor, que comprova o diagnóstico, também é feito pelo SUS. Hoje, mais de 6.400 pacientes são acompanhados em centros de referência públicos espalhados pelo país. Reportagem Graziele Bezerra.
3: A Advocacia Geral da União solicitou a retirada de vídeos com falsos médicos criados por inteligência artificial.
2: Os conteúdos simulam profissionais de saúde que divulgam informações falsas e tratamentos sem comprovação científica.
3: Ao

0: todo, foram identificados mais de 90 perfis entre janeiro e julho deste ano.
1: A solicitação foi encaminhada para a Polícia Federal e para o Conselho Federal de Medicina.
2: A Advocacia Geral da União, AGU, notificou o YouTube para remover o alertado.
0: Entre janeiro e julho deste ano.
1: A solicitação foi encaminhada para a Polícia Federal e para o Conselho Federal de Medicina.
2: A Advocacia Geral da União, AGU, notificou o YouTube para remover ou alertar usuários sobre vídeos que usam inteligência artificial para simular médicos e outros profissionais de saúde. A medida foi tomada após a identificação de 97 perfis com esse tipo de conteúdo entre 1º de janeiro e 10 de julho de 2026. Os vídeos apresentam personagens com aparência humana, qualificações profissionais fictícias e linguagem alarmista. Alguns também oferecem produtos, livros digitais e serviços pagos. Entre os riscos estão a automedicação, o uso de terapias sem eficácia comprovada e a interrupção de tratamentos. A notificação determina ainda que o YouTube avalie outros canais e vídeos identificados e adote medidas para prevenir a disseminação desse material. As informações foram encaminhadas à Polícia Federal e ao Conselho Federal de Medicina. A orientação do Ministério da Saúde é buscar informações sobre saúde em fontes confiáveis e denunciar conteúdos que possam colocar pessoas em risco. Dilson Santa Fé, para a Voz do Brasil.
0: A Agência Nacional de Vigilância Sanitária, Anvisa, aprovou o registro de um medicamento usado para a prevenção da enxaqueca.
1: Estudos mostraram que o medicamento Aqipta reduz o número de episódios da doença, tanto na forma esporádica quanto na forma crônica.
0: A enxaqueca pode provocar crises recorrentes de dor de cabeça, náuseas, vômitos e sensibilidade à luz e ao som.
1: O novo medicamento é uma opção de tratamento oral para prevenção em adultos que têm pelo menos 4 episódios da doença por mês.
0: Pacientes da rede pública de saúde serão encaminhados para realizar mais de 600 mil procedimentos na rede privada.
1: O objetivo é diminuir a fila de espera do SUS para quem precisa de médicos especialistas.
3: Mais de 600 mil procedimentos gratuitos para pacientes do SUS estão previstos em contratos com 259 hospitais privados e filantrópicos de 21 estados. Do total, 458 mil procedimentos serão realizados por meio da estratégia Ofertas de Cuidados Integrados, que reúnem consultas, exames e diagnósticos de uma mesma especialidade em um único atendimento. As outras 142 mil intervenções são cirurgias de diferentes níveis de complexidade. A maior parte desses serviços serão na área de oftalmologia, com previsão de 170 mil por ano. Na sequência estão cardiologia com 133 mil, ortopedia com 113 mil e oncologia com 72 mil procedimentos. Outra modalidade incluída é a terapia renal substitutiva, destinada a pacientes que precisam de hemodiálise, que deve atender cerca de 40 mil pacientes por mês. Raquel Mariano, para a Voz do Brasil.
0: Um novo procedimento administrativo regulamentado pelo Ministério da Justiça e Segurança Pública vai tornar mais fácil a transferência de dinheiro das bets ilegais para o Fundo Nacional de Segurança Pública.
1: As casas de apostas online seguem uma rígida regulamentação e podem ter seus recursos bloqueados e perdidos para o poder público quando atuam na ilegalidade.
0: Agora, com uma nova portaria editada pelo Ministério, os procedimentos para que a Justiça conceda a transferência desses recursos serão acelerados.
1: Mais cedo, nós conversamos com a diretora do Fundo Nacional de Segurança Pública, Camila Pintarelli, sobre como esse dinheiro poderá ser aplicado e os ganhos da medida. Acompanhe.
4: Diretora Camila Pintarelli, bem-vinda à Voz do Brasil.
5: Prazer ter a senhora conosco aqui.
6: Prazer é todo meu. Muito obrigada por nos receber aqui hoje.
5: Vamos começar falando, então, sobre essa portaria nova que foi editada. Ela deve facilitar, né, que os recursos apreendidos das bets ilegais sejam destinados ao Fundo Nacional de Segurança Pública. Como é que isso deve acontecer? O que ela muda?
6: Eu acho que, antes de mais nada, é preciso explicar que o Fundo Nacional de Segurança Pública é hoje o principal instrumento de financiamento da segurança pública no Brasil. É um fundo federal, robusto, bilionário, que faz transferências fundo a fundo aos estados e Distrito Federal todos os anos para a infraestrutura de segurança pública. A principal fonte de recursos do Fundo Nacional de Segurança Pública hoje são as loterias federais, as loterias de prognóstico. Então, quando a população faz aquela fezinha na Mega Sena, na Mega da Virada,

0: ela está contribuindo de alguma forma com os recursos que vão para o Fundo Nacional de Segurança Pública. Agora, desde a edição do Decreto 13.303 deste ano e a edição da Portaria do Ministério da Justiça 1287, nós vamos passar a contar com mais uma fonte de recurso, que é justamente o recurso da BET ilegal, aquela BET que não está cadastrada no Ministério da Fazenda, cujos recursos foram bloqueados pelo Ministério da Fazenda, pela Secretaria de Prêmios e Apostas, e vão passar, depois de um processo administrativo, a compor o Fundo Nacional de Segurança Pública. Ou seja, eles vão reverter da ilegalidade para prover infraestrutura para a segurança pública do país.
1: Qual o valor que vocês estimam que pode ser incorporado ao fundo com esses procedimentos? E em que políticas e ações esse dinheiro poderá ser empregado?
0: Ainda não temos as cifras exatas por conta de sigilo fiscal e sigilo bancário, mas nós estimamos que são valores na casa dos bilhões de reais que podem muito em breve passar a incorporar aí o orçamento do Fundo Nacional de Segurança Pública. E em termos de política de segurança pública, eles podem ser aplicados a inúmeras finalidades, desde enfrentamento à violência contra a mulher, valorização do profissional de segurança pública e principalmente tecnologia, infraestrutura de segurança pública, equipagem, aquisição de viaturas, aquisição de colete, enfim, tudo para valorizar a infraestrutura de segurança do país.
2: Agora, falando um pouco aí da burocracia, para que esse dinheiro chegue efetivamente, né, nas viaturas, nos equipamentos, os procedimentos administrativos que são estabelecidos pela portaria, eles não eliminam a necessidade de uma decisão judicial,
0: de forma alguma.
2: Mas eles reduzem essa burocracia? Como é que eles aumentam a chance dessa vitória judicial?
0: Eles reduzem na medida em que eles facilitam a liquidez da sentença que vai ser dada. Como que vai funcionar, Mariana? A Secretaria de Prêmios e Apostas consolida o valor que foi apreendido, manda para o Ministério da Justiça, o Fundo Nacional de Segurança Pública, por meio de uma comissão processante, avaliza esses valores, ou seja, dá o ok de que tais valores estão de fato corretos e envia isso para a Advocacia Geral da União. A Advocacia Geral da União, em posse desse instrumento, desse arcabouço probatório, simplesmente pede o pedimento desses valores ao Judiciário. Então, a função do judiciário deixa de ser probatória, deixa de ser instrutória e passa a ser convalidatória daquele título administrativo que já existe. Aqueles valores já estão sedimentados, basta a declaração para que eles passem a integrar o Fundo Nacional de Segurança Pública.
2: Ou seja, já chega na justiça com meio caminho andado.
0: Quase 70% já.
1: Diretora, sem seguir a regulamentação para o jogo de apostas online, as bets ilegais ficam mais acessíveis a atividades criminosas, né? A destinação desses recursos para o Fundo Nacional de Segurança Pública é uma forma de ajudar a combater esse mesmo crime e outros também que se ligam?
0: Exatamente. Como eu disse no comecinho aqui da nossa entrevista, é a ilegalidade se transformando em infraestrutura de segurança pública. Esse recurso, prioritariamente, vai ser destinado aos estados e Distrito Federal, na modalidade de transferência fundo a fundo, que é uma espécie de PIX que a gente faz para os estados e Distrito Federal investirem em segurança pública. E uma das formas que eles podem investir é justamente em tecnologia para combater a ilicitude de crimes virtuais, ou seja, cibersegurança, ganhando mais investimentos a partir da apreensão e da transformação desses valores para o Fundo Nacional de Segurança Pública.
2: Agora, a aplicação dos recursos, ela tem também um acompanhamento criterioso,
0: tem,
2: né? Que é feito pela Secretaria Nacional de Segurança Pública e existe, inclusive, uma diretoria lá específica.
0: É justamente o Fundo Nacional de Segurança Pública que faz esse acompanhamento desde o momento em que o Estado ele propõe a utilização do recurso do fundo até o fim da prestação de contas. Nós somos acompanhados e auditados, Mariana, diariamente pelo Tribunal de Contas da União, Controladoria Geral da União e todos os ministérios públicos estaduais, porque todo esse recurso vai para os estados. Então, a gente tem realmente um acompanhamento extremamente criterioso, extremamente rígido e rigoroso da aplicação desses recursos. Eu costumo brincar que nós monitoramos mais de 1.000 contas bancárias diariamente. Cada centavo que sai desse recurso é cientificado à nossa equipe.
1: Muito bem, nós conversamos com Camila Pintarelli, diretora do Fundo Nacional de Segurança Pública. Muito obrigado por essa entrevista aqui na Voz do Brasil.
0: Eu que agradeço a oportunidade. Contem conosco.
2: As instituições interessadas em participar do edital Restaura Rio Doce terão mais um mês para fazer a inscrição.
1: O prazo para apresentação de propostas foi prorrogado até o dia 30 de setembro.
3: Fruto de uma parceria entre o BNDES, Banco Nacional de Desenvolvimento Econômico e Social, e o Ministério do Meio Ambiente

0: e mudança do clima, o edital vai selecionar instituições para executar e coordenar projetos de restauração ecológica e produtiva em 12.500 hectares na região da Bacia do Rio Doce. O objetivo é reparar e compensar os danos causados pelo rompimento da barragem de Fundão, ocorrido em 2015, em Mariana, no interior mineiro. As propostas a serem submetidas devem prever ações envolvendo restauração ecológica por meio da recomposição da vegetação nativa e restauração produtiva, através de sistemas sustentáveis que conciliem geração de renda e conservação ambiental. De acordo com o gerente institucional do Fundo Rio Doce no BNDES, Guilherme Tinoco, será realizada no dia 10 de setembro uma oficina online para o esclarecimento de dúvidas sobre o edital.
1: O encontro terá como objetivo orientar as entidades interessadas sobre os critérios, requisitos e procedimentos previstos para a apresentação dos projetos. Para participar, é preciso se inscrever na nossa página do edital na internet.
0: Mais informações sobre o edital Restaura Rio Doce e a oficina online estão disponíveis no site bndes.gov.br/restaura-rio-doce. Reportagem André de Barros Lima.
2: Acesso à pós-graduação abre novos caminhos para a qualificação profissional.
3: E estudantes e pesquisadores indígenas têm a oportunidade de ingressar em cursos de mestrado e doutorado em todo o país.
2: Ao todo, são ofertadas 325 bolsas pelo Programa de Desenvolvimento Acadêmico Indígena.
3: O edital é uma iniciativa da Coordenação de Aperfeiçoamento de Pessoal de Nível Superior, a CAPES.
4: Estudantes indígenas que querem fazer mestrado ou doutorado já podem consultar os programas de pós-graduação participantes do Programa de Desenvolvimento Acadêmico Indígena, o PEDAI. A lista está disponível no portal da CAPES e informa a instituição, o curso, a cidade, o estado, o contato e o número de bolsas. São 325 bolsas, sendo 214 para mestrado e 111 para doutorado, distribuídas pelas 5 regiões do país. O estudante pode consultar a relação completa dos programas no portal da CAPES, no gov.br/CAPES, e verificar as oportunidades de interesse. Reportagem Pablo Mundim.
2: Participantes da Prova Nacional Docente 2026 já podem consultar os locais de prova.
3: As informações estão disponíveis no cartão de confirmação da inscrição.
2: O participante pode conferir também informações referentes à sua inscrição e à aplicação da prova, como data e horário.
3: As informações podem ser acessadas em pnd.inep.gov.br.
2: Escolas públicas e privadas de todo o país têm até o dia 11 de setembro para conferir os dados declarados na primeira etapa do Censo Escolar 2026.
3: As informações estão disponíveis para consulta no sistema EducaCenso e identificar possíveis erros.
2: A novidade desse ano é que os gestores podem checar os dados declarados antes da fase oficial de retificação, que deve começar na segunda quinzena de setembro.
3: Após a retificação, os gestores terão 30 dias para corrigir qualquer inconsistência.
2: O endereço para consulta é educacenso.inep.gov.br. Vou repetir, é educacenso.inep.gov.br.
3: E essas foram as notícias do Governo Federal.
2: Uma realização da Secretaria de Comunicação Social da Presidência da República.
3: Com produção da empresa Brasil de Comunicação.
2: Fique agora com o Minuto do TCU. Em seguida, as notícias do Poder Judiciário e do Congresso Nacional. Boa noite.
3: Boa noite para você. Até amanhã.
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9: Presidente do STF toma decisões em 3 diferentes procedimentos.
10: STJ garante justiça gratuita para pessoa com câncer que tem reserva financeira.
9: Forças federais vão atuar em 8 estados nas eleições deste ano.
10: Boa noite, eu sou Arthur Filho.
11: E eu sou Walter Lima.
10: Nesta quarta-feira, o presidente do Supremo Tribunal Federal, ministro Edson Fachin, passou para a presidência da corte o inquérito que apura a divulgação de notícias falsas e ataques contra integrantes do STF. Até então, o relator do inquérito era o ministro Alexandre de Moraes.
9: O ministro Fachin também suspendeu as decisões dos ministros André Mendonça e Flávio Dino sobre o afastamento e a reintegração de Andrei Rodrigues ao cargo de diretor-geral da Polícia Federal e Leandro Almada do cargo de diretor de inteligência da PF.
10: Andrei Rodrigues e Leandro Almada deverão prestar informações no prazo de 48 horas. Depois disso, o presidente do STF decidirá sobre a permanência ou não deles no cargo da Polícia Federal.
9: O presidente da Suprema Corte também convocou uma sessão plenária presencial extraordinária para a próxima terça-feira, 15 de setembro, às 10 horas da manhã.
10: Superior Tribunal de Justiça mantém justiça gratuita à pessoa em tratamento com câncer que recebe salário mínimo e conta com reserva financeira.
9: Ela recebe um salário mínimo por mês e tinha reservas financeiras, mas para o STJ essa condição por si só não impede o acesso ao benefício. Jaffer Araújo.
12: O pedido de gratuidade foi negado pelo Tribunal de Justiça de Minas Gerais ao considerar a existência de saldos de poupança e aplicações financeiras em nome da parte. No STJ, no entanto, o relator ministro Moura Ribeiro entendeu que exigir que a pessoa em tratamento oncológico use suas reservas financeiras para pagamento de custas processuais poderia comprometer recursos necessários à subsistência e ao próprio tratamento, que envolve despesas elevadas e imprevisíveis.
10: O Tribunal Superior do Trabalho completa 80 anos em 2026. O TST foi criado em 9 de setembro de 1946 e instalado oficialmente no dia 23 do mesmo mês.
9: Para marcar a data, o Tribunal preparou ações comemorativas e uma identidade visual especial. Samanta Flor.
13: Nesses 80 anos, mudaram as profissões, as formas de contratação e até a maneira de trabalhar. E o TST foi acompanhando essas transformações com o papel de uniformizar as decisões da Justiça do Trabalho e dar mais segurança às relações de trabalho. Para marcar essa trajetória, o Tribunal ganhou uma logomarca especial, inspirada em um labirinto circular e nos azulejos de Atos Bucão, presentes na sede do TST. A proposta é representar os diferentes caminhos para a solução dos conflitos trabalhistas.
10: Forças federais atuarão no apoio das eleições de 2026 de 8 estados.
9: Os pedidos foram encaminhados pelos tribunais regionais eleitorais ao TSE. Guilherme Firmino.
14: Na sessão plenária desta terça-feira, 8 de setembro, o plenário aprovou por unanimidade os pedidos de envio de tropas federais para o Maranhão e para a 37ª Zona Eleitoral do Piauí. A ação envolve a atuação do Exército, Marinha e Aeronáutica. O total de 8 estados terão o apoio da Força Federal no primeiro turno das eleições de 2026. A medida tem o objetivo de assegurar a normalidade e a segurança da votação e apuração em localidades indicadas. Após a aprovação do TSE, os pedidos são encaminhados ao Ministério da Defesa, responsável pelo planejamento e execução das ações pelas Forças Armadas. Novas solicitações ainda poderão ser apresentadas pelos TRS, caso sejam identificadas situações que necessitem de apoio.
10: Quase 500 trabalhadores vítimas de trabalho análogo ao escravo são resgatados durante o mês de agosto.
9: O Ministério Público Federal integra a força-tarefa que reuniu 5 instituições e realizou ações de fiscalização em 27 unidades da federação. Vanessa Pereira.
11: Ao todo, foram resgatadas 479 pessoas que viviam em situação análoga à escravidão. Dentre elas, mulheres, crianças e adolescentes, imigrantes. Os empregadores flagrados submetendo os funcionários a essas condições foram notificados a interromper as atividades, cancelar os contratos informais, formalizar os trabalhadores retroativamente e pagar os valores trabalhistas e rescisórios às vítimas. Valor que ultrapassa R$1.400.000.
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10: A você uma boa noite.
9: E até amanhã.

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1: Eu sou Paula Groba.
2: E eu sou Humberto Pinheiro.
1: E estes são os destaques de hoje do Jornal do Senado, que começa agora.
2: Senado analisa piso nacional para profissionais de apoio da educação básica.
1: PEC da Segurança Pública poderá direcionar recursos para as Forças Armadas.
2: Eleições 2026. Jovens, analfabetos e idosos têm regras diferentes para votar.
1: Boa noite.
2: Boa noite.
1: Quem trabalha na secretaria, na biblioteca ou em outras áreas de apoio das escolas públicas poderá ter um piso salarial nacional.
2: Uma proposta sob análise do Senado prevê um valor mínimo para a remuneração desses profissionais e será votada pela Comissão de Educação. Repórter Rodrigo Rezende.
3: A Comissão de Educação do Senado vai analisar o projeto que cria um piso salarial nacional para profissionais da educação básica pública que trabalham em funções de apoio administrativo, técnico ou operacional. A ideia é que este piso seja de 75% do valor do piso do magistério. O atual valor do piso dos professores é de R$ 5.130,00, o que daria ao piso dos demais profissionais o valor de R$ 3.847,00 para uma jornada de 40 horas. O senador Flávio Arnes, do PSB do Paraná, ressaltou que uma boa escola só funciona com a valorização de todos os profissionais que atuam naquele espaço.
4: E um estabelecimento educacional, uma escola, só funciona com qualidade, adequadamente, com a participação de todos os profissionais. Mas uma secretaria bem montada, a biblioteca, toda a infraestrutura da escola, se estiver em harmonia com os objetivos da educação, isso é um avanço extraordinário. Eu acho que nós temos que fazer isso, esse debate aqui no Senado Federal. Já está aí há bastante tempo.
3: Camilo Santana, do PT do Ceará, presidente da comissão, anunciou que o relator do projeto será o senador Marcelo Castro, do MDB do Piauí. Após a análise do colegiado, a proposta ainda será votada pela Comissão de Assuntos Econômicos.
1: E investimentos em pesquisa e inovação podem chegar a mais áreas da região amazônica, segundo um projeto aprovado pela Comissão de Ciência e Tecnologia.
2: A proposta determina que parte desses recursos sejam destinados para além da região metropolitana de Manaus. Repórter Patrícia Oliveira.
5: Poderão ser destinados também a outras áreas da Amazônia parte dos recursos que as empresas já são obrigadas a investir como contrapartida aos incentivos da Zona Franca de Manaus e da Lei de Informática. É o que estabelece um projeto do senador Davi Alcolumbre, do União do Amapá, aprovado na Comissão de Ciência e Tecnologia. Hoje, empresas beneficiadas por esses incentivos precisam aplicar pelo menos 5% do faturamento obtido no mercado interno com produtos de tecnologia em pesquisa e desenvolvimento. A ideia é mudar a distribuição de parte desses recursos, como explicou o relator senador Flávio Arnes, do PSB do Paraná.
4: Restabelecer em lei aquele piso de interiorização dos investimentos em pesquisa e inovação, assegurando recursos para os demais estados da região amazônica, estendendo-o para os convênios firmados no âmbito da Lei de Informática.
5: Pelo texto, pelo menos 15% de parcelas específicas desses investimentos deverão ser destinados a instituições públicas de ensino e pesquisa que estejam fora da região metropolitana de Manaus, nos estados

0: estados do Acre, Amapá, Rondônia, Roraima e Amazonas. A proposta seguiu para análise da Comissão de Assuntos Sociais.
1: Segurança pública esteve entre as principais prioridades do Senado durante a semana de esforço concentrado. Entre as propostas analisadas está a PEC da Segurança, que prevê mais recursos para o setor, amplia a integração entre os órgãos de segurança e torna mais rigoroso o regime penal para líderes de facções criminosas, organizações paramilitares e milícias. A proposta de emenda à Constituição segue em análise na integração entre os órgãos de segurança e torna mais rigoroso o regime penal para líderes de facções criminosas, organizações paramilitares e milícias. A proposta de emenda à Constituição segue em análise na Comissão de Constituição e Justiça.
2: Para o senador Fernando Dueire, do PSD de Pernambuco, o poder público tem a responsabilidade de combater a violência, mas também de criar condições para a ressocialização de quem tem possibilidade de ser reintegrado à sociedade. O senador defendeu uma legislação mais rigorosa e afirmou que a segurança pública é um desafio que precisa ser enfrentado pelo Estado brasileiro.
3: Não é possível que a violência que hoje nós convivemos em todas as grandes cidades ou médias brasileiras continue. É preciso que nós tenhamos uma legislação dura para que isso seja de alguma forma contido.
1: E a Constituição poderá passar a prever um sistema único de segurança pública com recursos destinados ao combate à criminalidade e à melhoria da estrutura do setor.
2: O texto base da proposta já foi aprovado pela Comissão de Constituição e Justiça. Os recursos virão dos Fundos Nacionais de Segurança Pública e Penitenciário Nacional e do Fundo Social do Pré-Sal. Os senadores ainda podem incluir as Forças Armadas entre os beneficiários. Repórter Bruno Lourenço.
4: A proposta de emenda à Constituição aprovada pelos senadores institucionaliza o Sistema Único de Segurança Pública, que terá receitas do Fundo Nacional de Segurança Pública e do Fundo Penitenciário Nacional e até de eventual superávit no Fundo Social do Pré-Sal. Emenda do senador Carlos Portinho, do PL do Rio de Janeiro, quer incluir as Forças Armadas entre as beneficiárias dos recursos. Portinho diz que é justo direcionar essas verbas quando militares atuam em atividades de proteção e defesa civil contra delitos nas fronteiras e na garantia da lei e da ordem.
5: A ausência de previsão expressa quanto à destinação de recursos do Fundo Nacional de Segurança Pública para essas operações gera insegurança jurídica e limita a capacidade de resposta do Estado frente às ameaças do alcance nacional. Aqui falamos de soberania.
4: Portinho destacou que sua proposta é voltada exclusivamente para o custeio de ações desempenhadas em contextos específicos, como operações nos morros de seu estado. O relator da PEC da Segurança, senador Rogério Carvalho, do PT de Sergipe, no entanto, recomenda a rejeição da emenda.
6: As Forças Armadas têm o seu próprio regramento de financiamento, que é um outro debate que precisa ser feito num outro lugar. E se ele for convocado, deverá ter reforço orçamentário naquilo que é o lugar do financiamento da segurança pública.
4: A Comissão de Constituição e Justiça deve concluir a votação da PEC da Segurança na próxima reunião.
7: Eleições 2026.
1: Você já se perguntou por que nunca viu propaganda eleitoral de algum determinado partido na televisão?
2: Pode ser que ele não tenha cumprido as exigências da legislação para ter direito ao horário gratuito. A repórter Lana Dias explica.
8: Para ter acesso ao horário eleitoral, o partido ou a federação precisa ter cumprido na eleição de 2022 pelo menos um desses critérios. Eleição de no mínimo 11 deputados federais distribuídos em pelo menos 9 unidades da federação, ou receba ao menos 2% dos votos válidos nas eleições para a Câmara dos Deputados, distribuídos de novo em 9 unidades da federação, com um mínimo de 1% dos votos em cada uma delas. O consultor legislativo do Senado, Arlindo Fernandes, explicou que a aplicação da regra dos votos para a Câmara está sendo de forma gradual, desde 2018.
9: Quando começou a ser aplicada essa cláusula de desempenho, era na primeira eleição era 1,5%, depois na segunda eleição 2%. Na eleição deste ano, de 26, será exigido 2,5%. E a partir de 2030 vai ficar a cláusula permanente, que é 3% do eleitorado.
8: Vale lembrar que o fundo partidário e o fundo eleitoral são coisas diferentes. O partidário é destinado às despesas rotineiras das legendas. E o eleitoral é direito de todos os partidos, exclusivamente.

0: ao financiamento de campanhas de candidatos e candidatas durante o ano de eleição.
1: E daqui a menos de um mês, brasileiras e brasileiros vão às urnas, mas nem todos os eleitores são obrigados a votar. O voto é facultativo para jovens de 16 e 17 anos, pessoas analfabetas e eleitores a partir dos 70 anos.
2: Quem está nesses grupos e não comparecer às urnas não precisa justificar a ausência nem está sujeito a penalidades. Além disso, para analfabetos e eleitores com mais de 70 anos, o título eleitoral não é cancelado, mesmo que não votem em 3 eleições consecutivas. Essa regra é diferente da aplicada aos eleitores para quem o voto é obrigatório. Com edição de Paula Groba e trabalhos técnicos de Eliseu Caires, o Jornal do Senado fica por aqui. Acompanhe agora as notícias da Câmara dos Deputados. Boa noite.
1: Boa noite e até amanhã.
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4: Presidente Hugo Mota reitera confiança no sistema eleitoral brasileiro.
5: Avança a proposta que cria faixa exclusiva para motos em vias urbanas.
4: Audiência na Câmara debate instituição do Dia Nacional da Acupuntura.
5: Parlamentares analisam ações de regulamentação e ajuste na economia.
4: Boa noite. Afonso Florence, do PT da Bahia, apoia projeto que flexibiliza as regras do arcabouço fiscal e da lei de responsabilidade fiscal. A medida, segundo o deputado, protege investimentos públicos e agências reguladoras.
5: De acordo com Afonso Florence, o objetivo é retirar os gastos de capital e parte das despesas de autarquias custeadas com receitas próprias dos limites de contingenciamento e do teto de gastos da União. Ele acredita que a medida garante a continuidade de obras essenciais para o país.
4: Rodrigo de Castro, do União de Minas Gerais, celebra a sanção de lei que reduziu as alíquotas do PIS/PASEP e da COFINS incidentes sobre a indústria química e petroquímica brasileira. Ele avalia que a medida protege a competitividade da produção nacional.
5: Rodrigo de Castro explica que o texto limita a redução ao ano de 2026, antes da entrada em vigor das novas regras tributárias para o setor. Ele aponta que a lei mantém benefícios tributários para o setor durante a transição para um novo programa de incentivo previsto para 2027.
4: André Abdon, do PP do Amapá, ressalta a importância da lei que permite ao governo federal reduzir tributos sobre combustíveis sem comprometer as contas públicas. O objetivo da matéria, recém-aprovada, é reduzir os impactos econômicos decorrentes do conflito no Oriente Médio.
5: André Abdon avalia que a medida pode ajudar a conter os efeitos da alta internacional do petróleo sobre os preços no Brasil. O texto autoriza o uso de receitas extras para compensar a perda de arrecadação, alcançando tributos cobrados em 2026 sobre diesel, biodiesel, gasolina e etanol.
4: João Maia, do PP do Rio Grande do Norte, celebra a aprovação da lei que flexibiliza regras fiscais para áreas de livre comércio no ano de 2026. A medida alcança propostas em que a perda de arrecadação já esteja prevista no orçamento.
5: João Maia ressalta que a norma também afasta limitações fiscais para apresentação de propostas sobre licença paternidade e salário paternidade, desde que respeitadas as exigências previstas na Constituição Federal.
3: Relações Exteriores.
4: Fernando Coelho Filho, do União de Pernambuco, defende a instalação da frente parlamentar em apoio à integração entre a União Europeia e o Mercosul. Ele sustenta que o objetivo é acompanhar o processo de implementação do acordo entre os dois blocos assinado em 2025.
5: De acordo com Fernando Coelho Filho, o bloco de livre comércio abrange cerca de 718 milhões de pessoas e beneficiará setores como indústria, mineração e agronegócio. O deputado acredita que a frente será fundamental para garantir que o acordo traga benefícios para o Brasil.
3: Saúde.
4: Profissionais de saúde ouvidos pela Comissão de Cultura da Câmara apoiaram a criação de um Dia Nacional da Acupuntura. O tema foi debatido em audiência pública, como detalha o repórter Luiz Cláudio Canuto.
6: O dia 22 de novembro pode se tornar o Dia Nacional da Acupuntura e do Acupunturista no Brasil. É o que prevê projeto em discussão na Comissão de Cultura da Câmara dos Deputados. Nesse mesmo dia, em 87, foi fundada a Federação Mundial das Sociedades de Acupuntura e Moxabustão, que é uma técnica terapêutica da medicina tradicional chinesa que usa o calor gerado pela queima de uma erva para estimular

pontos de acupuntura. A acupuntura é o conjunto de técnicas e terapias para estimular pontos específicos do corpo humano com agulhas, com o objetivo de manter o equilíbrio físico e mental. O pedido para a oficialização do Dia da Acupuntura, em lei, foi feito por instituições que representam a acupuntura no Brasil. CNAA, Conselho Nacional de Autorregulamentação da Acupuntura, a SBA, Sociedade Brasileira de Acupuntura, e a FENAB, Federação de Acupuntura do Brasil e Práticas Integrativas. Existem mais de 370 mil acupuntores.

0: nacional, o dia 22 de novembro, como dia nacional, pelo histórico mundial que está posto, mas que amplia para que incorporemos também, de forma aditiva, também a semana.
1: Érica Cocai lembrou que a acupuntura é uma prática terapêutica amplamente reconhecida e utilizada no Brasil e adotada no SUS, Sistema Único de Saúde. A audiência pública ocorreu porque a criação de dias comemorativos precisa ser precedida da realização de consultas e debate público, conforme uma lei de 2010. Na reunião, o projeto recebeu apoio de representantes do Conselho Federal de Enfermagem e do Conselho Federal de Biomedicina. Desde 2026, uma lei regulamenta o exercício profissional de acupuntura. A norma autoriza o uso da acupuntura durante outros atendimentos na área de saúde, se autorizado pelos respectivos conselhos profissionais. Por isso, o profissional deve se submeter a curso de extensão específico oferecido por instituição de ensino devidamente reconhecida. Da Rádio Câmara de Brasília, Luiz Cláudio Canuto.
2: Trabalho. Marussa Boldrin, do Republicanos de Goiás, apoia o projeto que concede adicional de insalubridade de 40% a agentes comunitários de saúde e de combate a endemias expostos ao calor durante o trabalho em áreas externas.
3: Relatora da matéria na Comissão de Saúde, Marussa Boldrin, afirma que a medida fortalece o SUS ao reconhecer os riscos enfrentados por esses profissionais nas visitas domiciliares. Segundo ela, a proposta também promove justiça salarial e uniformiza o benefício em todo o país.
2: Desenvolvimento Regional. Gabriel Mota, do União de Roraima, ressalta a importância de lei complementar que permite às cooperativas acessar recursos dos fundos de desenvolvimento da Amazônia, do Nordeste e do Centro-Oeste. A medida inclui essas organizações entre as beneficiárias de financiamentos.
3: Gabriel Mota considera que a mudança amplia as possibilidades de investimentos para o setor cooperativista. Em Roraima, as cooperativas passam a poder buscar recursos do Fundo de Desenvolvimento da Amazônia para investir em seus empreendimentos.
2: Agricultura. Marcelo Moraes, do PL do Rio Grande do Sul, propõe novas regras para as patentes de tecnologias transgênicas usadas na agricultura. Na avaliação do deputado, a medida amplia a transparência na cobrança de royalties sobre sementes e outras inovações biotecnológicas.
3: Marcelo Moraes explica que o projeto obriga as empresas a informar quais patentes estão em vigor, os prazos de validade e os valores cobrados. O deputado acredita que a proposta evita cobranças indevidas após o vencimento das patentes e fortalece a segurança jurídica dos produtores rurais.
2: Transportes.
4: A Comissão de Viação e Transportes aprovou uma proposta que prevê faixas exclusivas para motocicletas em vias urbanas. A repórter Sofia Peçanha tem mais detalhes.
5: A Comissão de Viação e Transportes aprovou o projeto que trata da implantação de faixas exclusivas para a circulação de motocicletas, motonetas e ciclomotores nas vias urbanas. Porém, durante a votação, a Comissão de Desenvolvimento Urbano alterou o projeto. Em vez de modificar o Código de Trânsito Brasileiro, o novo texto altera a Lei de Mobilidade Urbana para incluir as motocicletas, motonetas e ciclomotores entre os modos de transporte que podem contar com espaços exclusivos nas vias urbanas. O texto apresentado originalmente determinava que cidades com mais de 300 mil habitantes implantassem faixas exclusivas para motos em avenidas com três ou mais faixas de rolamento. O novo texto retira essa obrigatoriedade, com o argumento de que cada município deve ter autonomia para decidir como organizar o trânsito de acordo com a sua realidade. Com isso, o projeto aprovado deixa de criar uma obrigação para as prefeituras e passa apenas a prever as faixas exclusivas para motocicletas como uma ferramenta que poderá ser utilizada pelos gestores municipais, caso considerem adequado. O autor do projeto, o deputado Gabriel Nunes, do PSD da Bahia, afirma que a proposta surge como resposta à necessidade de medidas voltadas à segurança no trânsito.
6: A gente vê a crescente muito grande de acidentes envolvendo motos e a gente precisa adotar políticas públicas, não só de prevenção, de educação, como também ações como essa, para que a gente possa estar minimizando os acidentes de trânsito com os motociclistas e naturalmente também diminuindo o número de óbitos, acidentes de uma maneira geral.
5: O novo texto também deixou de prever multa ou infração para o uso indevido de faixas. A proposta passa a ser apenas uma diretriz da Política Nacional de Mobilidade Urbana, sem criar obrigações ou penalidades automáticas para motoristas ou municípios. O texto também mantém a previsão de prioridade para o transporte público coletivo e para os modos não motorizados.

0: usados como bicicletas e deslocamentos a pé. Para o deputado Gabriel Nunes, a medida pode trazer benefícios para a circulação de veículos e para a segurança viária.
1: Naturalmente, essas faixas vai fazer com que melhore não só o fluxo do trânsito nesses grandes centros, como também vai fazer com que tenha maior segurança, tanto dos profissionais motociclistas, como também do trânsito como todo.
0: Agora, o projeto que inclui a criação de faixas exclusivas para a circulação de motocicletas, motonetas e ciclomotores nas vias urbanas será analisado pela Comissão de Constituição e Justiça. Da Rádio Câmara de Brasília, Sofia Peçanha.
2: Ciência e tecnologia.
3: Juscelino Filho, do PSDB do Maranhão, é autor do projeto que cria o Dia Nacional da Inclusão Digital, a ser celebrado em 27 de março. Segundo o deputado, a iniciativa amplia a conscientização sobre a importância do acesso à internet e às tecnologias para o exercício da cidadania.
4: Juscelino Filho acrescenta que a data deve estimular campanhas de capacitação digital e ações para reduzir as desigualdades no acesso à tecnologia. O objetivo do projeto, segundo ele, também é fortalecer políticas públicas voltadas à inclusão digital no país.
2: Cultura.
3: Marangoni, do Podemos de São Paulo, apresentou projeto que dispensa a cobrança de direitos autorais pela execução de músicas em eventos gratuitos promovidos pelo poder público. A medida vale para atividades culturais, artísticas, turísticas, educacionais, esportivas e comunitárias.
4: Marangoni esclarece que a medida só alcança eventos sem cobrança de ingresso ou qualquer outra forma de pagamento para acesso do público. O deputado justifica que a proposta busca reduzir custos das programações gratuitas promovidas por União, estados e municípios.
2: Educação.
3: A Comissão de Educação aprovou uma proposta que cancela diploma e matrícula de quem fraudar cotas nas universidades. A repórter Fabiele Pires relata outros detalhes do texto.
5: As políticas de cotas transformaram o acesso ao ensino superior no Brasil, mas um problema ainda preocupa universidades e estudantes: as fraudes. Segundo o Ministério da Educação, desde 2005 até o ano passado, o programa Universidade para Todos, o ProUni, já beneficiou mais de 1 milhão e 100 mil estudantes autodeclarados pretos, pardos, indígenas e pessoas com deficiência. Atualmente, mais de 65% dos beneficiados utilizam o sistema de cotas. Pensando nisso, o deputado Rubens Pereira Júnior, do PT do Maranhão, apresentou um projeto de lei que estabelece a anulação de créditos estudantis e a cassação do diploma das pessoas que ingressaram de forma fraudulenta em vagas destinadas a esses estudantes. Segundo Rubens Pereira Júnior, 163 estudantes foram expulsos de universidades federais desde 2017 por fraudes em cotas raciais em 26 universidades. Como punição, somente a Universidade de Brasília cassou diplomas de 2 alunos e expulsou outros 15. O relator da proposta na Comissão de Educação, deputado professor Reginaldo Veras, do PV do Distrito Federal, modificou o texto para que todas as informações constem na lei original, a lei de cotas. A intenção é punir com severidade quem fraudar o sistema.
6: A verdade é que o Supremo já se debruçou sobre essa matéria e estabeleceu que as próprias universidades, dentro de sua autonomia, pudessem criar comissões de heteroidentificação, análise por fotos e tudo mais. Então, o que esse projeto de lei propõe é que aquele que comprovadamente fraudar esse sistema de ingresso tenha seus créditos estudantis cassados, que ele não possa usar isso em outras universidades como matéria já estudada, e mais grave ainda, mais intenso ainda, caça até o diploma daqueles que porventura já tenham concluído o curso.
5: Agora, a proposta que muda a lei de cotas para punir fraude segue para análise da Comissão de Constituição e Justiça. Da Rádio Câmara de Brasília, Fabiele Pires.
2: Justiça.
4: O projeto de João Cury, do MDB de São Paulo, permite a criação de curatela por escritura pública, quando a pessoa com incapacidade atingir a maioridade. Pelo texto, a hipótese vale para casos consensuais, sem conflito de interesses e com incapacidade comprovada por laudo médico.
3: O texto de João Cury prevê que os pais ou responsáveis legais possam solicitar a curatela diretamente em cartório. O deputado considera que a medida reduz a necessidade de processos judiciais para famílias de pessoas com deficiência. 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

0: Antônio Doido, do MDB do Pará, apoia projeto que cria um sistema nacional de enfrentamento à violência contra meninas e mulheres. A proposta, já aprovada pela Câmara, busca integrar ações da União, dos estados e dos municípios para prevenir o feminicídio e ampliar a rede de proteção.
1: Antônio Doido ressalta que o texto autoriza o governo federal a destinar até 5 bilhões de reais entre 2026 e 2028 para essas políticas. Os recursos poderão financiar atendimento às vítimas, ações educativas e medidas de combate à violência, também no ambiente digital.
2: Eleições.
0: O Tribunal Superior Eleitoral inaugurou uma exposição sobre os 30 anos das urnas eletrônicas na Câmara dos Deputados. A repórter Maria Neves tem mais informações sobre a exposição O Caminho do Voto.
3: Durante a abertura da exposição O Caminho do Voto, em comemoração aos 30 anos da urna eletrônica na Câmara dos Deputados, o presidente Hugo Mota sustentou que o Brasil ocupa um lugar de protagonista no mundo por contar com um sistema eleitoral seguro e de apuração rápida. O presidente da Câmara ressaltou ainda que a exposição ajuda o eleitor a compreender o funcionamento das instituições e a necessidade de fortalecer a democracia.
4: O voto é resultado de um processo muito amplo, construído ao longo do tempo e aperfeiçoado a cada eleição. Conhecer esse caminho, como bem sugere a exposição, fortalece a confiança nas instituições responsáveis pelo nosso processo eleitoral e ajuda o cidadão a compreender melhor a importância de fortalecer continuamente a nossa democracia.
3: A urna eletrônica foi utilizada pela primeira vez em 1996, na eleição de prefeitos e vereadores em todo o estado do Rio de Janeiro. A votação eletrônica foi testada naquele ano também nas capitais e nos municípios que contassem com mais de 200 mil eleitores. A partir do ano 2000, a urna eletrônica passou a ser utilizada em todo o país. Na exposição O Caminho do Voto, organizada pelo Tribunal Superior Eleitoral, o visitante poderá conhecer detalhes das urnas eletrônicas, como a tecnologia utilizada, os procedimentos de auditoria e outros mecanismos para garantir o funcionamento e a segurança do processo eletrônico de votação. A mostra pode ser vista até o dia 20 de setembro no Salão Negro da Câmara dos Deputados. Da Rádio Câmara de Brasília, Maria Neves.
2: Meio Ambiente.
1: Mário Negromonte Júnior, do PSB da Bahia, defende a criação de uma CPI para investigar casos de crueldade contra animais no país. A proposta também pretende apurar o uso de plataformas digitais para disseminar ou incentivar esse tipo de violência.
0: Para Mário Negromonte Júnior, a comissão também deve investigar a atuação de grupos organizados, eventuais falhas das autoridades na apuração dos crimes e a disseminação de conteúdos violentos em plataformas digitais. Ele acredita que a CPI vai fortalecer a proteção dos animais.
1: Termina agora o Jornal Câmara dos Deputados, produzido pela Rádio Câmara, com trabalhos técnicos de Wellington Teles, apresentação de Márcio Aquilissardi e Tércia Guimarães. Boa noite.
0: A Voz do Brasil está de volta amanhã. Boa noite para você.
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0: 10:31.
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2: 11:05.

0: 11:33.
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6: Meia-noite e quatro.

0: 18:34.
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0: 1:03.
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0: 1:29.
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0: Uma hora e 30 minutos.

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7: Duas horas.

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1: Não tem jeito, meu compadre. Vambora. 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Tudo certo.

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1: Duas e 32.
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2: Duas e 33.
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0: 2:39.
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1: 3 e 5.

0: bom demais.
1: Jorge Matheus!
2: Chega aí,
3: Sorocaba!
1: Ô, Fernando Sorocaba!
3: Como é que vocês estão?
4: E aí, meu irmão?
3: Vai ficar olhando, vai levar essa joia pra sua casa.

0: 10:33.
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honra ter vocês aqui com a gente. 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
1: 4:18.

0: 4:32.
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0: 4:34.

0: 4h46.
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1: 4:54.
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0: demais.
1: Tá bom demais.
2: Cadê minha doce, menino?

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1: 5:22.
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1: 5:24.

0: Que lindo!
1: Imagina a gente! 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
2: 5 horas e 30 minutos.

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2: 5h36.
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1: 5:43.
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1: 5:44.

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2: Rapaz, agora eu vou lembrar lá do meu tempo de... 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

Iniciamos mais um dia com a graça de Deus, com a proteção da Virgem Maria, nossa mãe, e sob a luz e o amparo do Espírito Santo. Coloquemos todas as nossas alegrias, preocupações, coloquemos no coração do nosso Deus mais esse dia que Ele nos dá para a nossa vida, para a nossa existência, para que nós sejamos seus filhos e filhas muito amados. Com muita confiança, vamos rezar. Senhor, no silêncio deste dia que amanhece, venho pedir-te a paz, a sabedoria, a força. Quero olhar hoje o mundo com os olhos cheios de amor, ser paciente, compreensivo, manso e prudente. Ver além das aparências teus filhos como tu mesmo os vês, e assim não ver senão o bem em cada um. Fecha meus ouvidos a toda calúnia. Guarda minha língua de toda maldade, que só de bênçãos se encha meu espírito. Que eu seja tão bondoso e alegre, que todos quantos se achegarem a mim sintam a tua presença. Reveste-me de tua beleza, Senhor, e que no decurso deste dia eu te revele a todos. Ave Maria, cheia de graça, o Senhor é convosco. Bendita sois vós entre as mulheres. Bendito é o fruto do vosso ventre, Jesus. Santa Maria, Mãe de Deus, rogai por nós, pecadores, agora e na hora da nossa morte. Amém. Cheios de amor e confiança, rezemos. Pai nosso que estais nos céus, santificado seja o vosso nome. Venha a nós o vosso reino, seja feita a vossa vontade, assim na terra como no céu. O pão nosso de cada dia nos dai hoje. Perdoai-nos as nossas ofensas, assim como nós perdoamos a quem nos tem ofendido. E não nos deixeis cair em tentação, mas livrai-nos do mal. Amém. Que o Senhor nos abençoe e nos proteja neste dia contra todo o mal. Em nome do Pai e do Filho.

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0: 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A Autopeças 3G informa a hora certa. 6:22.
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1: 6h20.
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2: 6h40.
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0: Oi, Bia, me conta onde você tá.
3: Oi, Manu, eu tô aqui em Fortaleza hoje.
1: Eita, coisa boa, Fortaleza. O que é que tá rolando aí, Bia?
3: Eu vim aqui em uma praça em busca de eleitores de Flávio Bolsonaro. Apareceu pouca gente, mas eu tô com alguns aqui.
0: Vixe, e aí?
3: Rapaz, vou falar com eles aqui, Manu. Gente, bom dia, tudo bom? 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
9: 7:33.

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0: Bom dia pra você, tudo bem aí? Tudo certo? 8:08 em todo o litoral. Tô chegando nessa quinta-feira chuvosa. Bora que bora, meu povo!
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0: Para mais, tá bom demais. Uma ótima quinta-feira pra você, tudo bem aí? Tudo certo? Estamos chegando, viu? Aqui, ó, na Rádio Mais FM 87.5, pra você que tá nas ondas do rádio. Tá em casa, tá no trabalho, tá no seu carro, onde quer que você esteja. Seja muito bem-vindo à nossa programação nesta manhã maravilhosa de quinta-feira. Olha, por quê? Mesmo que esteja aí o tempo ruim, né, hoje, mas você tem um dia inteirinho pra poder aproveitar, viu? Poder falar coisas boas, né? Pedir coisas boas também. Estar com quem você gosta. E a vida é passageira demais, né? Passa muito rápido. É importante você estar aqui, ó, sempre com a gente na Rádio Mais. Estou aqui para te fazer companhia todos os dias, tá bom? Todo dia tem essa companhia gostosa aqui da Rádio Mais para você. Hoje tem, olha, horóscopo do dia, tem notícias e informações aqui de toda a Baixada Santista, da nossa cidade também, que é Itanhaém. Também tem aí, ó, informações do Brasil e do mundo. Tem para você também hoje a perguntinha do dia, a palavra misteriosa. Hoje é quinta-feira. Hoje promete, viu? Palavra misteriosa valendo prêmios a mais. Olha, tem R$100 no Pix pra você. Vitamina AZ, Sidney Oliveira, da Ultra Farma Itanhaém. Ó, vale a pena você participar, viu? O sorteio vai ser sexta-feira. Em nossa programação aqui, tá bom? Combinado? Hoje se comemora o quê aqui, ó? Deixa eu ver, dia 10, né? Dia 10 de setembro já, nossa senhora. Aí outubro tá logo ali, né? Novembro, dezembro. Acabou o ano, gente. Acabou o ano. Foi embora já o ano. Olha, hoje, dia 10 de setembro, é o Dia Mundial de Prevenção ao Suicídio. Uma causa muito importante, né? Pra você que tem aí, ó, alguém na família que passa, às vezes, um emocional muito ruim no momento. Toma cuidado, viu? Porque é um mês de conscientização, tá bom? Então, olha, a sua qualidade mental, né? Sua saúde mental, aliás, precisa ser cuidada sempre. Tem muitas pessoas que são negativas, né? Pensamentos ruins, enfim, não pode não, viu, gente? Eu era mais ou menos assim também. É. Não era muito positivo, não. Hoje eu sou mais positivo. Hoje eu sou mais positivo. E não tem outra saída. Você tem duas escolhas a fazer. Você pensar positivo ou negativo. O que você vai pensar? No positivo, lógico. Ah, André Luiz, eu quero ser feliz ou quero ser triste hoje? Eu quero ser feliz, poxa. Tenho duas escolhas a fazer. É, uma só, né? Aliás, duas opções e uma escolha só. Então, bora que bora escolher. Hoje também é dia do quê? Ah, não acredito. Dia do gordo. É sério mesmo? Dia do gordo hoje é celebrado dia 10 de setembro. O principal objetivo do dia do gordo é a conscientização também sobre a importância de manter o respeito por aqueles que estão acima do peso, viu? Ou mesmo aqueles que estão também, né, tentando emagrecer, é isso mesmo. Ó, eu falo pra você, o peso e saúde, viu? É um dia de conscientização pra você também, né, ver a questão da sua idade, seu peso e cuidar da sua saúde também. Né? Quando se fala em gordo, gordinha, né, acima do peso, é pra se retratar hoje desse dia, né? Pra você se conscientizar que a alimentação é a base de tudo, viu, da sua saúde. Então, ó, vamos se conscientizar, tá bom? Agora, venhamos e convenhamos. Se você se sente bem do jeito que você está, tá bom demais, né? Pra quem fica aí, ó, né? Cada um tem seu livre, né? Né? É verdade. Tem a sua livre opinião pra poder ser do jeito que quiser. E você tem que ser respeitado. É isso que importa. O resto... É, o resto não importa não, viu? O importante é você se sentir bem. E bora que bora, meu povo! 8:12 em toda a região. Vai mandando seu alôzão aí, ó! Bora acordar, meu povo! 3427-2325. Começando muito bem a sua manhã aqui da Rádio Mais FM com eles, hein? Ah, rapaz, se o pessoal canta bem demais. É o Grupo Menos é Mais na programação da 87.5. Você do aplicativo, você do Alexa também. Vai lá, Alexa, ouvir Rádio Mais FM Itanhaém. Bora!

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João Bosco e Vinícius na programação da Rádio Mais, agora 8h19, daqui a pouquinho. Tem pra você aí a palavra misteriosa de hoje. Hoje é dia, né, de falar de profissões aqui, viu? É, palavra... É alguma profissão, é isso? Olha que beleza, gente. Mas daqui a pouquinho tem a palavra misteriosa dessa manhã de quinta-feira. Você que não mandou mensagem, manda áudio, meu povo. Pode mandar áudio aí, abrir aquela tubaína logo cedo. Não, cafezinho da manhã, isso. Pão de queijo, o que mais? Café com leite, pãozinho. Hã? Hoje eu peguei um sonho também, né? Peguei um sonho maravilhoso. Hã? Rapaz, que sonho delicioso, parabéns aí. Você gosta de comer sonho? É? É bom sonhar, viu? Às vezes é bom. Não é verdade, produção? Eu gosto de sonhar. Olha, quem sonha alcança mais. E pode ter certeza disso que eu vou falar pra você uma coisa. E é verdade, viu? Não é pelo dinheiro, é pelo sonho. Ah, mas tudo na vida é dinheiro. Lógico que é dinheiro. Primeiramente, você vai ter um sonho pra você conquistar o dinheiro, lógico. Não vem primeiro o sonho, depois o dinheiro, viu? Coloque assim as suas metas. Vai dar certo, viu? Pode ter certeza disso. Primeiro você se empenha, se dedica, né? Pensa positivo. E aí vai a luta. Atrás do seu sonho. Depois, né, que tudo der certo, bonitinho, a recompensa vem, viu? É? Acreditar, né? Tem cedo madruga, Deus ajuda. É isso. Apesar que eu não sou muito fã de acordar cedo, não, viu? Eu vou falar a verdade, não sou muito fã, não, mas tem que acordar, né, gente? É, tem que madrugar aí, às vezes, todo dia, né? Todo dia. Olha, fala pra você de um caso que aconteceu em Registro. Presta atenção, viu? Um menino de 7 anos precisou passar por uma lavagem, isso mesmo, na orelha, viu? No ouvido. A mãe dele tá reclamando a falta de monitoramento na escola, sabe por quê, gente? Porque o filho dela, né, ele é autista e colocou a massinha, aquelas massinhas de modelar, dentro do ouvido, gente. Que coisa. Olha que perigo, né? Você perder audição por conta de massinha, gente.

Menino foi levado, né, de 7 anos ao especialista, né, otorrino, e acabou fazendo uma lavagem. Agora, a mãe do menino falou que encontrou uma sina modelar nos dois ouvidos do garoto, gente, de 7 anos de idade. E ela tá, né, muito brava, porque a escola deveria estar, né, atenta a isso. Porque o menino, ele tem, né, espectro autista, é o TEA, né. O caso aconteceu ali no SESI de Registro na última terça-feira, viu, gente? A mulher afirmou que levou o menino à unidade de pronto atendimento quando ele precisou passar por uma lavagem para retirar a massinha. Graças a Deus deu certo, né? Aí nota, a prefeitura lá de Registro falou que estava acompanhando o caso, viu? Durante todo o período aí, e permaneceu sob cuidados da unidade. Agora, quem vai ser responsável por isso, viu? Não é fácil não, toma muito cuidado, você que tem criança pequena em casa aí, ó. Não é fácil não, viu? Eles são tão terríveis. Um segundinho de desatenção aí, acaba acontecendo isso, não é verdade? O que mais aí? Deixa eu falar pra você também. Olha, lembra daquele episódio do desembargador que humilhou o guarda civil na pandemia? Lembra disso, não? O famoso Eduardo Siqueira, ficou famoso, né? Ele rasgou a multa na praia, lembra disso? Rapaz, é rir pra não chorar, viu? Ah, deu o que falar esse vídeo na internet, né? Olha, ele pegou, rasgou a multa, o cara foi até a orla da praia, tava passeando na praia, né, sem máscara. Aí o cara foi lá, foi notificado, viu? O desembargador Eduardo Siqueira. Aí ele foi multado, viu, em 2020, por não usar máscara na praia, viu? E era obrigatório, lembra? Aí o que acontece? O desembargador acabou rasgando aquela multa e humilhou o guarda civil municipal, né? Agora ele tem que fazer o seguinte, viu? Ele foi multado em R$53 mil de indenização para esse guarda civil municipal. Vai ter que pagar agora R$53 mil, viu, gente? Porque o cara foi mal educado com o guarda civil municipal, né? Caminhando aí sem o equipamento de proteção, e naquela época era obrigatório todo mundo usar. E o cara, como desembargador, falou, não, peraí, ó. Chamou o agente de tudo quanto é nome, de analfabeto, rasgou a multa na cara dele, jogou papel no chão, né? Agora o cara vai ter que pagar. A justiça demora, mas não fala, né, gente? Parabéns à justiça aí, que vai ter que agora arcar com a sua falta de educação. Ah, não importa se o cara é desembargador, juiz, que mais aqui, ó. Não importa, o cara tem que ser educado, não é verdade? Independente de qual classe social você esteja, seja educado. É isso. Tanto juiz aí, tanto desembargador que são educados, né, gente? Aí pega um que tá, né, tentando ser acima da lei e acontece essas coisas aí. Agora não pode generalizar também não, viu? 8h25. Olha, falar pra você que uma operação Bogotá prende suspeito de integrar o grupo que movimentou 52 milhões com agiotagem. Isso aconteceu em Santos, viu? O criminoso atuava com agiotagem há muito tempo, viu? E ele fazia as cobranças mediante a violência e ameaças também. Ó, se você não me pagar, você vai perder a vida. Era tipo assim, viu? Além além da violência, né? Só física não, emocional também, né, gente? Mental, aliás. Ele acabava, né, emprestando dinheiro para algumas pessoas, e a pessoa demorava para pagar, ele, né, entrava com um montão de ameaças aí. Que coisa, né, gente? O cara foi preso, viu? O cara movimentou mais de 52 milhões de reais aqui na região. Rapaz, esse agiota é forte, hein? Como que pode, né, gente? Como que pode? Não pode, né, ó. Não entra nessa, não. Você, por mais que você precisa da grana, mas não fica aí, viu, pedindo pra esse tipo de pessoa, não. Pelo amor de Deus, sabe? Ó, daqui a pouquinho tem mais informações aqui na 87.5. Vai mandando, seu alôzão, não mandou ainda? Ah, manda aí, meu povo. Tô esperando você, viu? Aqui, ó, prontinho pra atender você com todo carinho. Daqui a pouquinho tem a mensagem da manhã. Também tem horóscopo do dia. Tem pra você hoje
A palavra misteriosa também. Bora aqui, bora! Tá chegando muito mais sucesso pra você com Cleiton e Romário, Zé Neto Cristiano.

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Todo dia com você, 8h36, bom dia! 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Ó, o Zezé de Camargo e Luciano.

Muito bem, de volta, 8 horas e 45 minutos em todo o litoral. Daqui a pouquinho tem informações para você aqui, ó. É? Que a Justiça Eleitoral acabou barrando a candidatura de um influenciador aqui de Itanhaém, viu, gente? A deputada, ele ia se candidatar a deputado, né? Inclusive, a Justiça Eleitoral acaba barrando a candidatura dele. Daqui a pouquinho eu conto para você esse caso. Ele foi enquadrado na lei ficha limpa, viu? Em razão de uma condenação criminal. Daqui a pouquinho eu conto pra você o fato aí, né? O cara quis ser candidato, mas não pôde, viu? O TSE não deixou, o Ministério Público foi pra cima. Daqui a pouquinho eu conto essa história aí. Faltando 15 minutos pras 9 da manhã. É verdade, tem que ter ficha limpa, né? Não pode ter rabo preso com ninguém. Não é? Se o cara quer ser candidato, quer representar o povo, tem que dar... Hã? Tem que dar exemplo, isso. Olha, falar pra você que... Hã? Ah, verdade, a Justiça obriga a Prefeitura de Santos nomear candidata aprovada em cotas raciais de concurso, viu? A administração municipal nomeou 17 candidatos, mas apenas 3 na lista especial, viu? A desembargadora apontou a violação aos critérios do edital e garantiu a vaga para a mulher, viu, gente? A questão da cota racial, né? Aí o Tribunal de Justiça foi lá e falou, peraí, alguma coisa está errada aqui, ó. Promova a nomeação de uma candidata aprovada na lista de cotas raciais do concurso público Promoção da Carreira do Magistério, gente. Que coisa. Que bom, né? Olha, especialista de educação básica 2, né? Previa 16 vagas, sendo 4 reservadas aos candidatos negros, né? Lembrando que só colocaram 3, né? Era 4. Colocaram só 3. Aí, essa que ficou em quarto lugar na prova, né? Acabou alegando. Falou, pô, peraí. Alguma coisa tá errada aí, viu? E aí a magistrada foi lá e mandou contratar. Tá certíssimo, ó. Tem que seguir o projeto que tá no edital, né? Lógico, pô. Isso que eu falo, né? Tem que ficar em cima, viu? Às vezes uma vírgula acaba acontecendo isso, né? E a pessoa, às vezes, desatenta, não sabe, né? O que ele faz.

0: fato está sendo prejudicado. Então é importante você ler todo o edital, vai participar de uma prova, de um, né, de um concurso público, leia, olha, leia vírgula por vírgula, tá bom? Para você também depois ter o parecer, falar, peraí, foi tudo legalmente ou fui prejudicado? Então fica sempre atento aí, viu? Pelo amor de Deus, vai ter um monte de concurso agora aqui na região, né? Fique atento aí, viu, gente? Ah, que mais aqui, ó? Que mais? Tem mais informações aqui rapidinho? Você que não mandou mensagem ainda, manda aí, meu povo. Pode mandar aí no 3427-2325. Vou falar hoje da questão do desconto de 50% do IPTU 2027, viu? Já pode ser solicitado aí por aposentados e pensionistas aqui em Itanhaém. Apesar que o IPTU, né, tá caro pra chuchu. Rapaz do céu, impressionante, viu? Daqui a pouquinho conta aí sobre esse tal desconto de 50%. Olha, então, que mais aqui, deixa eu ver. Rapaz, que coisa, viu? Olha, fala pra você também um assunto muito importante aqui. Obras na entrada do bairro do Guapurá foi alterada aí, viu? Temporariamente. A rota da linha 33, viu? Tá sendo alterada. Vou contar já pra você sobre esse assunto também aqui na Rádio Mais. Ó, agora 8h48. Quem tá mandando mensagem aqui rapidinho, deixa eu ver. Alô, bom dia, Rádio Mais. Alô, Sérgio. Grande Sérgio Lisboa. Bom dia pra você também, obrigado. Quem mais? Fidelis Barbosa. Bom dia, Fidelis. Tudo bem por aí? Tudo certo? Ô, gente, vai começar o horário, que hora? Quero participar da promoção de hoje, né, Fidelis?
1: Bom dia, Andrezão, bom dia, Vini, bom dia a todos os radialistas e comunicadores da Mais FM. Estamos juntos. Agora todo mundo é YouTube, todo mundo é TikTok.
0: Você viu que eu tô no TikTok, o maior TikTokeiro do litoral vai ser, pode ter certeza, Fidelis. Hoje vamos bater 1000 seguidores no TikTok, daqui a pouquinho começa a live, umas 10 horas.
1: Que maravilha! É sinal que as coisas estão melhorando cada vez mais. Essa rádio vai chegar longe no mundo inteiro. Então, vamos pra luz. Bora.
0: Bora, Fidel. Vai malhar hoje, Fidel. Fidel malha. Fidel faz academia. O que mais aí, ó? Vai levar os netos e as crianças pra creche. Ouvindo a Rádio Mais, né, Fidel? Um abraço, tamo junto. Sua filhona tava na live ontem. Bacana demais. A Sueli também. Bom dia, André Luiz. Aquele que habita no esconderijo do Altíssimo, à sombra do Onipotente, descansará. Salmo 91. Boa. Ei, Sueli, obrigado, minha lindona. Beijo pra você, Deus abençoe. O nosso amigão Wellington Cristiano também. Alô, gordão lá da SS também. Tá mandando um bom dia aqui, obrigado. Todo dia ele manda uma figurinha aqui pra mim, todo dia. Alô, bom dia, quem fala?
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0: Tamo junto.
2: Aqui é o Odair.
0: Odair.
2: André Luiz, aqui mais um dia de chuva.
0: Mais um dia, hein?
2: Não dá pra fazer nada.
0: É, rapaz.
2: Ficar em casa, cuidando da mãezinha.
0: Isso, é bom.
2: É o que nós temos pra hoje.
0: Com certeza.
2: Eu quero fazer parte do sorteio aí.
0: Bora.
2: Bom dia.
0: Bom dia.
2: A todos da Rádio Mais, aqui do Belas Artes.
0: Tamo junto, meu parceiro. Vai mandando mensagem, hoje tem a palavra. Palavra misteriosa, hein? Quem tá me ouvindo aí, faz essa gentileza. Manda mensagem pra rádio, porque, olha, não custa nada participar dos prêmios de hoje, né? Tem prêmio hoje, tem prêmio pra você amanhã, que é sexta-feira, tem R$100 no Pix. Também tem mais a vitamina. Você vai ganhar 100 e a vitamina de A a Z. Se você é homem, vai ganhar a vitamina do homem. Sidney Oliveira. Ah, André Luiz, ô mulher, vai ganhar uma vitamina pra mulherada aí, de A a Z também, mais o Pix na sua continha aí, ó, de R$100. 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Ah, deixa eu tocar a música rapidinho aqui, ó, o pessoal tá pedindo. André Luiz, toca aí, ó, Fred e Fabrício, né? Quem pediu essa música aqui foi a nossa amigona. Ô, minha amigona Elisângela. Beijo pra você, minha

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1: Faltando 4 minutos para as 9 da manhã.

Simone Mendes, tá bom demais, faltando um minuto pras 9 da manhã. Vai mandando seu alusão aí no 3427-2325. Tudo bem com você por aí, tudo certo? Olha, gente, vai mandando seu alusão aí, não perca tempo não, viu? Daqui a pouquinho, depois das 9 da manhã, agora já virou as 9 horas, né? 9 em ponto, daqui a pouquinho eu vou soltar aqui, ó, a palavra misteriosa de hoje. Tem tudo a ver com profissão, tá? Tudo a ver com profissão. Daqui a pouquinho. E lembrando que hoje tem sorteio pra você. Tem a sua participação. Vamos bater aquele bate-papo hoje. Tá faltando polêmica aqui na rádio. Tem algumas já aí, tem algumas, né? Tem algumas que eu vou falar hoje pra você, tá? É isso mesmo. Olha, vamos lá então. Deixa eu ver aqui, ó. Ah, meu Deus do céu, bora aqui, bora. Daqui a pouco eu conto sobre esse assunto também, produção. Pera aí. 9 em ponto, eu preciso pro intervalinho rapidinho, já volto, hein? É rapidinho.

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8: Para mais, tá bom demais de volta. Tudo bem com você por aí, tudo certo? Vai mandando seu alôzão aí, manda aí, ó. Tô esperando você. Porque tá na mais, tá bom demais.
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8: Ó, oh, tá chegando mais sucesso pra você com o Leonardo, a música Te Amo Demais.

0: aquela música, mande um alô.
1: Alô.
0: Manda aquele.
1: Aquele abraço.
0: Bem apertado. Interaja com a mais. 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
4: Muito bem, tá chegando o horóscopo do dia pra você nesse dia 10 de setembro. Olha, pra você ariana, dia de iniciativa e coragem, viu? Só tome cuidado com pressa. Olha, no amor, uma conversa pode colocar tudo no lugar hoje, você de Áries. Bom dia, você de Touro. Bom momento para organizar as finanças e pensar no futuro, viu? No amor, valorize pequenos gestos de carinho, você de Touro. Bom dia, você de Gêmeos. Comunicação favorecida hoje para você. Uma notícia, uma conversa pode fazer toda a diferença, viu? E abrir uma nova oportunidade. No amor, novidades para quem está solteiro também. Olha, você de Câncer, evite ficar pensando demais nos problemas. Hoje é dia de cuidar de você. O amor, o carinho, compreensão se aproximam aí de quem você tanto gosta. Pra você de Leão, Leonino, Leonina, bom dia. Você estará com bastante pensando demais nos problemas. Hoje é dia de cuidar de você. O amor, o carinho, compreensão se aproximam aí de quem você tanto gosta. Pra você de Leão, Leonino, Leonina, bom dia. Você estará com bastante confiança hoje. Aproveite para correr atrás dos seus objetivos. No amor, o clima quente, cheio de energia hoje, você de Leão. Bom dia, você de Virgem. Organização será a palavra do seu dia, viu? Resolva uma coisa de cada vez no amor. Tente ser menos exigente e mais aberto também à conversa, você de Virgem. Daqui a pouquinho tem Libra, Escorpião, Sagitário, Capricórnio, Aquário e Peixes. Na manhã dá mais, porque tá bom demais. Bom dia pra você.

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1: Opa, de volta. Aô, bora.
2: Potência.
1: Ó, vai mandando seu zap aí, não mandou seu áudio ainda. Manda áudio, meu povo. Hoje é quinta-feira.
3: Aldo.
1: Tá chovendo hoje.
3: Não mande.
1: Como tá a sua rua aí?
3: Não manda escrevendo não, que eu não sei.
1: Ah, tá bom.
3: Aldo.
1: Isso.
3: Entendeu? Mande tá áudio, por favor.
1: Tá bom, por favor, mande áudio aí pra nós aqui. Ó, falando pra você que essa chuvinha que tá acontecendo aqui em todo o litoral, viu? Vai permanecer o dia todo hoje, que coisa. O pessoal tá preocupado aí, né? Ah, André Luiz, vai chover demais? Vai, viu? Vai chover, viu? Tá, a previsão pra hoje é de chuva. E pancadas fortes, né? Você sabe que... Inclusive hoje e amanhã também, né? Sábado, domingo. Eita! Pra quem gosta de uma chuvinha, fica em casa, tranquila. Tudo molhado, tudo embolorando, não é verdade? Que coisa. Daqui a pouquinho tem o tempo e a temperatura pra você, tá? Mas que vai chover hoje, vai, né? Como tá a sua rua aí? Ó, tem muitos pontos que vão começar, né? Se der uma chuva forte, vai começar a alagar. A previsão é de 40 milímetros hoje de chuva, né? Principalmente chuva de manhã, à tarde e noite com temporal, viu? Vai ter mais uma chuva apertando aí a parte da noite. Ah, lembrando que amanhã também, presta atenção, amanhã pode ser que o sol abra também, né? Daqui a pouquinho eu conto pra você. E tem mudança brusca na temperatura no sabadão, com muita chuva também no sábado. Domingo também com chuva, nossa senhora, segunda-feira também. Meu Deus do céu, é sério mesmo isso? É? Não é possível. Vocês estão olhando outra cidade, não é possível. É sério mesmo? Não ri não, viu? Não ri não, rapaz. Eu tô preocupado agora, tô olhando aqui, ó. O nosso radar do tempo. Meu amigo, minha amiga, tá fácil não, viu? Nossa senhora. Vai melhorar o tempo quando só? Na terça-feira, daqui a pouquinho eu conto sobre mais isso aí. Vamos lá, meu povo, manda mensagem aqui, ó. Vem fazer companhia com a gente na Rádio Mais. Já tem a participação, deixa eu ver aqui, ó, da nossa amigona Claudinha. A Lorena do Ivoti também participando com a gente hoje. Alô, João Vitor. Obrigado, bom dia, João Vitor, lá do Guapiranga também com a gente. André Luiz, toca uma música aí, ó, do Só Pra Contrariar, boa. E mais a Sandra também do Corumbá. Bom dia, quinta-feira chuvosa, né, Sandrinha? Beijo pra você, obrigado. Quem mais tá comigo aqui? Alô, Ayrton, motorista de aplicativo.
4: Bom dia, André Luiz. Uma ótima quinta aí pra você, pra todos os ouvintes. Vambora, hein?
1: Bora, meu filho.
4: Tá chovendo, vambora. Você viu meu Santos, né? Tá indo. Vamos atrás da outra agora. Agora embalou.
1: E o Corinthians ontem? Esquece o Coringão ontem. Ninguém falou nada do meu Corinthians ontem, pô. Hã? Rapaz, pensei que ia perder feio ontem. Graças a Deus ganhamos um empate e foi uma vitória para nós. Lá, jogando lá, foi uma vitória, uma grande vitória aí do Corinthians. Foi empate o jogo, mas foi bom. A decisão é aqui em São Paulo agora, hein? E vai, Corinthians! Ninguém falou do meu Corinthians hoje, hein?
3: Corinthians!
1: Não tem um secador para contar a história hoje. Para com isso.

0: Tem mais aqui. Alô, bom dia, Rádio Mais. Manda.
1: Bom dia, André Luiz.
0: Oi.
1: Vamos que vamos.
0: Bora.
1: Uma boa quinta-feira aí, chuvosa pra nós.
0: Isso.
1: Pra você, pra toda a equipe aí da rádio, chovendo, pra todos os ouvintes. E vamos aproveitar essa chuvinha aí pra pedir uma musiquinha, né?
0: Lógico.
1: Leandro e Leonardo, Chuva no Telhado.
0: Ei, rapaz.
1: Vamos que vamos. Aquele forte abraço.
0: Essa aí, o temporal de amor.
1: Ofereço aí pro meu pai, minha mãe, Dona Marina, seu Manuel.
0: Essa vale tocar hoje, hein? Essa vale tocar hoje, hein? O vale não, produção? Lógico que vale. Essa é maravilhosa, pô. Já deixa aí no esquema aí, ó. Isso, bonitinho. Adoro essa música, viu? Boa. Hoje tá no clima de tocar temporal de amor. Chuva no telhado. Alô!
2: Ô, oh, bom dia, corna Marvicela.
0: Tá falando com o Vini aqui, ó.
2: Bom dia, corno Mirim.
0: Oi!
2: E aí, Bozebu?
0: Oi, Bozebu, tudo bem? Na luta aí, sempre na luta.
2: Mando o áudio pra você, 7 da manhã, você só coloca às 3 da tarde.
0: Ih, rapaz.
2: O que tá acontecendo aí, hein?
0: Muita gente participando, meu parceiro.
2: Dá um salve aí pra todos os chifrudos da Baixada Santista.
0: Com isso,
2: E bola pra cima, né, mano?
0: Bora.
2: Bora pra cima, que o bagulho tá louco, hein? Sorvinha não para, essa chuva tá zica, hein? Zica do pântano, hein?
0: Tá zica mesmo, ó. Fala pra você, antigamente só eu nem participava na rádio aí. Hoje tem mais de 1000 pessoas que participam aqui todo dia.
2: Rapaz, pra nós que trabalham em obra aí, o bagulho tá louco, hein?
0: Tá louco,
2: hein? Ave Maria.
0: Olha, pra quem tá de folga, tá de folga, né? Pegaram uma folga bonita aí. Pra quem trabalha em obra, trabalha aqui, não tem ainda, né, a parte interna pra fazer, coberta, né? Aí o bicho pega.
2: O negócio tá feio, mano. Bora pra cima, meu prefeito. Taca ali o berrante pra todos os chifrudos da Baixada Santista.
0: Bora.
2: E bora. Nossa rádio é mais, sempre mais.
3: Oh,
2: ei, corno. E essa roleta aí que nunca mais me sorteou aí? Já tem 2 anos que a roleta não me sorteou.
0: É, você começar a ser educado aí, vai. A sorte começa a aparecer.
2: Ei, pô, o que que tá acontecendo com essa roleta sua aí?
0: Uhum.
2: Essa roleta sua aí virou do PT, é?
0: Para.
2: Que é que tá pegando?
0: Para com isso, para de envolver política com o negócio, pô. Para de envolver política, é? É, rapaz, o pessoal fica falando de política aqui, ó. Já não basta o horário político, a gente tem que aguentar aqui todo dia, né? E somos obrigados a colocar aqui, ó, as inserções de vários partidos e também... 7 da manhã e meio-dia, tem 25 minutos aí todo dia pra você de campanha eleitoral aí dos diversos partidos. Que foto bonita, hein? Essa aí eu vou matar os pernilongos lá em casa. Tamo junto, meu parceiro! André Luiz, bom dia. O Fábio também tá com a gente, mandando aqui, o Fábio Soares. Vai Corinthians, André Luiz. Ganhamos o jogo ontem, viu? Porque o empate é uma vitória. E verdade, viu? Concordo com você. Alô, Sérgio, bom dia, Sérgio. Vai, Corinthians! Rapaz, o Memphis Depay não jogou nada ontem, pelo amor de Deus. É um... Ô, bicho morto que tá jogando o Memphis, hein? Ave Maria.
3: Aô!
0: É, não vem?
3: Potência.
0: Não vem não, hein? Não vem não defender o Memphis Depay, não, que não dá certo não, rapaz. É, não vem defender o Memphis Depay, não, que não dá certo não. Bora aqui, bora! Deixa eu tocar uma música bonita. Quem pediu aqui, ó, só pra contrariar, foi o nosso amigão João Vitor. Ô, João Vitor, um abraço pra você. Rapaz, essa aqui é pra voltar ao passado mesmo, viu? Essa aqui é pra voltar ao passado. Lembra dessa aqui, ó? Uma das músicas mais tocadas, né, na época.

0: Doce Mel, Gustavo Lima e Priscila Senna.
1: Fala comigo.
0: E fala comigo, bebê. Bora que bora, agora 9h33, tá chegando pra você. Ah, tá fácil a palavra misteriosa de hoje, tá fácil. Com cinco letras só, cinco letrinhas? Ih, rapaz, essa aí todo mundo vai acertar, hein, produção? Pelo amor de Deus, poderia ter feito mais difícil, viu? É, tá muito fácil. Hã? Essa dica tá muito fácil aí, pera aí, vamos lá. Vamos lá, palavra misteriosa de hoje. É uma profissão. É uma profissão. É? Olha, muito difícil de conquistar. Ih, rapaz, com cinco letras. Cinco letras. Cinco letrinhas. É cinco letras, é verdade. Cinco letras. É? Mais uma dica aí, ó. Daqui a pouco eu dou mais uma dica. É difícil. Lógico que é difícil. Uma profissão difícil com cinco letras. Não é fácil não, viu? Poucos ou poucas pessoas estão nessa profissão. É. Principalmente a mulher, viu? Mulher também, lógico. Rapaz, é dureza, viu? Cinco letras. Profissão com cinco letras. É uma profissão também de mulher, lógico. É, principalmente, né? Também tem homem, lógico, também tem homem nessa profissão. Mas olha, é muito difícil, viu? Difícil mesmo. Pra poucos, viu? É pra poucos. Poucas também, poucas, isso. É pra poucas. É, poucas mulheres. Verdade, com cinco letras, hein? Tá fácil hoje, tá fácil, pensa. Pensa, daqui a pouco eu dou mais dicas aí, ó. É uma profissão com cinco letras. A mulher também, lógico. É, e tô se referindo à mulher, viu, mulherada. É mais uma dica aí, ó. Depois eu falar, nossa, André Luiz, falou que é uma coisa, depois é outra. Não, referência à mulher, viu. Só ela pode, só ela pode. Não, eles também podem isso, mas é a profissão para ela também. Boa, poucas mulheres seguem essa profissão. Ih, rapaz, com cinco letras, tá fácil hoje, hein? 3427-2325, manda aí, ó, tô esperando.
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tá na mais, tá bom demais. 9h46, bom dia. De volta, Ana Castela tá chegando aí, ó. Ana Castela, 9h46.

0: De volta, vai mandando mensagem no 3427-2325, palavra misteriosa de hoje. Manda aí, ó, tá no envelope aqui, ó, nem sei ainda. Hã? Deixa eu ver aqui, eu vou abrir pra ver. Ih, rapaz, tá fácil demais hoje, ó, 5 letras. Palavra misteriosa de hoje, olha, é uma palavra, é uma profissão. É difícil, lógico que é difícil. Principalmente para elas. É difícil, né? De ser, né? E de seguir essa profissão. É difícil, viu? Mas mulherada, né? Sabe o que tá fazendo. Isso. Com 5 letras aí, vai. Pensa. Tá facinho hoje. Com 5 letras, gente. Pelo amor de Deus, gente. Já me ajuda aí, ó. Tá fácil, hein? 5 letrinhas. É, só pra elas não, ó. Pra ele também, mas não é. Tô falando dela hoje, pras mulheres, hein? Mulherada gosta dessa profissão, mas poucas estão nela. Pouquíssimas. Não é toda mulher que gosta também dessa profissão. Logicamente que não, mas... as que tem... Se eu falar aqui, vocês vão acertar. Eu não posso falar mais nada. Bom dia, André Luiz. Tudo bem, atriz? Não sei se é atriz. É, não. Não é. É atriz, não. Não sei. Daqui a pouco eu vou eliminando as palavras aqui. Eu vou eliminando, viu? Vou jogando pra lá, pra cá. Quem mais tá comigo aqui? Alô, bom dia, Thaís do Morama. Bom dia, Thaís. Tudo bem? Bom dia, André Luiz. Ah, daqui a pouco vamos precisar de um barquinho, viu? Pra sair de casa. Toca aí, música do Gustavo Mioto. Olha, o empate foi bom demais no Corinthians lá. É, estamos... ah, temos chance de passar para a semifinal, verdade. O detalhe, se a gente passar, vai pegar o Flamengo. Bora lá, viu? Flamengo treme contra o Corinthians, viu? Lembra da última vez? É? Corinthians e Flamengo, acho que foi na final da Copa do Brasil. Ele sempre tem a ajuda do VAR, verdade. Flamenguista e o VAR são, né, parceiríssimos. Beijo, Thaís. Obrigado. Alô, Raimundão também tá com a gente. Bom dia pro Raimundo também. Obrigado pelo carinho. Bora que bora! Manda aí, meu filho, manda. Manda o áudio aí do nosso amigão Raimundão. Alô, Raimundão, bom dia.
1: Bom dia, André Luiz. Tamo junto, tamo ligado na Mais aqui.
0: Ô, rapaz. Mais. Obrigado.
1: Essa chuvinha abençoada por Deus.
0: Isso.
1: Sei que é difícil pra quem tá trabalhando lá de fora.
0: É, rapaz.
1: Mas...
0: tá fácil não, viu?
1: Estamos aí. Deus quer assim, assim seja a vontade dele, né?
0: É isso.
1: E tamo junto, André. Um ótimo dia pra todos, ouvintes da Rádio Mais. Tamo junto, tamo ligado.
0: Ei, meu amigo.
1: E aí, abraço. Presuntinho.
0: Ei, Presuntinho.
1: RNL. Fábio. Todos vocês aí, tamo ligado na Mais.
0: Tamo junto. Que mais aí? Manda. Alô, meu amigo Raimundão da RV Marcenaria. Pessoa que tá na marcenaria, tá bom pra trabalhar hoje, hein? Tá fresquinho, não é verdade? É, rapaz, agora

0: ótima quinta.
1: Ô, minha lindona, oh, Gabi, obrigado. Essa música temporal é bonita, viu? Vou tentar tocar temporal. Temporal de amor também, como é? Chuva no telhado. Vou tocar um monte de música aqui hoje, só em homenagem à chuva.
2: Bom dia, André Luiz. Oi. Bom dia a todos os ouvintes da Rádio Mais.
1: Bom dia.
2: Cara do Bazar, cara, três no Guarama. Carlinha, não tá nem abrindo um bazar com essa chuva.
1: É, menina, tá chovendo, todo mundo com preguiça. É uma preguiça danada.
2: Queria pedir um pagodinho, queria participar das promoções, dizer que a minha casa é rádio.
1: Mais.
2: Mais, adoro. Obrigado. Vocês.
1: Beijo, minha lindona. Vai mandando mensagem, valendo hoje um voucher. Aliás, voucher não, Pix, né? O Pix pra amanhã. R$100 aí no Pix. E também mais a vitamina de A a Z da Ultra Farma. Sidney Oliveira vai te sortear aqui, ó. A Ultra Farma, um Pix de 100zão. E mais as vitaminas aí de A a Z. Bora! O que mais tem hoje aqui, ó? Deixa eu ver. Ah, tem prêmios a mais também pra você. Tem um kit maravilhoso aqui, um copo. O que mais aqui? Um copo personalizado a mais. Aquele copo twist, né? Vem um canudinho maravilhoso aqui, ó. O que mais? Tem adesivo, tem camiseta também. Boa! Adesivo e camiseta e o copo, hein? Para todo mundo aí. O que mais? Ô, Maria da Praia dos Sonhos, André Luiz, a palavra misteriosa é atriz. Olha, a palavra misteriosa de hoje com 5 letras, uma profissão pra mulherada, hein? Também tem homem aí que gosta dessa profissão. E é uma profissão bem... E tá no auge. Só se fala dessa profissão aí, na mídia. Para com isso. É o IA? Inteligência Artificial? Não, mas tem com 5 letras só, gente. Me ajuda aí, ó. 3427-2325. Vou tocar a música aqui do passado. Bora. Hoje dá pra tocar essa música aqui, ó. Hoje dá, hein? Hoje dá pra tocar essa música maravilhosa do Túnel do Tempo. Bora, produção, manda aí, ó. Tá demorando demais, hein, hoje, hein? Meu Deus. Tá enrolando muito a produção aqui. Tá com uma preguiça nessa chuvinha, né? O pessoal chegou tarde aqui do trabalho hoje também. Eita, lasquinha.
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1: Lembra dessa aqui, ó? É chuva no telhado, temporal de amor. Pra gente relembrar o passado, dessa chuva gostosa.

0: aí, sucesso pra você com o Thiaguinho. Tá na mais, tá bom demais. Agora 10 horas e 3 minutos. Já tô de volta, hein?
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18: Para mais, tá bom demais. 10 e 12. E volta.
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18: Olha o Kaique aí, coração, não é? Aço. Vai mandando mensagem, já tem horóscopo do dia, hein?
19: Opa.

0: Para mais, tá bom demais.
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0: É o Marcos e Belucci. Pena que você já namora. Olha, 10 horas e 18 minutos em todo o litoral. Bom dia pra você. Bora aqui, bora. Daqui a pouquinho tem o restante do horóscopo do dia. Já estou com a live no TikTok, hein? TikTok, vai lá, Rádio Mais FM tá aí no TikTok. O pessoal já tá acompanhando lá. Hoje nós vamos bater os 1000, viu? Os 1000 inscritos aí, aliás, seguidores do TikTok. Bora, pessoal, bora, bora seguir a gente no TikTok lá, tá bom? Compartilha a live também, curta e segue a gente aqui no TikTok. Vou mandar alô pra todo mundo hoje, tá bom? Olha, valendo prêmios da Rádio Mais. Lembrando que amanhã tem Pix de 100 reais. 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Tá no coração da gente. Alô, Antônia Santana. Bom dia pra Antônia também. Tá aqui no TikTok. A Sandrinha tá no TikTok também. Casca de Bala também tá por aqui. Alô, Fidelis Barbosa também tá com a gente. Obrigado. Bora, meu povo. Mais Antônia Santana. Bom dia pra Antônia também. Tá aqui no TikTok. A Sandrinha tá no TikTok também. Casca de Bala também tá por aqui. Alô, Fidelis Barbosa também tá com a gente. Obrigado. Bora, meu povo. Vai seguindo a gente aí, viu? Segue a gente aqui na Rádio Mais, que é um prazer estar recebendo todos vocês, tá bom? Curta também, compartilha aí, ó. Quem tá comigo aqui no nosso WhatsApp, tem a palavra misteriosa de hoje. Presta atenção na palavra misteriosa de hoje. Com 5 letras. A palavra misteriosa com 5 letras é uma profissão, né? Que tem homem e tem mulher. Só que o homem, né, é diferente. Tô falando de mulher hoje. Você que tá me ouvindo aí, você menina, você aí. Você já pensou em ser o que na vida? Tem pessoas que, né, seguem essa profissão. 5 letras a profissão. Mulherada de plantão é uma profissão muito difícil para quem vai ingressar nessa profissão, viu? De pulso firme, ó. Pulso firme! Mais uma dica aí, ó. Mulher de pulso firme, de garra, dedicação, consegue, viu? Consegue! Com 5 letras hoje. Ninguém acertou ainda. Ninguém acertou ainda. Então vai mandando mensagem aqui no 13-3427-2325. Manda aí, ó. Alô, Rosivaldo, pessoal do TikTok aqui, ó. Parintins ligado em você, obrigado. Manda a cidade todo mundo aí, manda. Bom dia, Camila da Silva. Bom dia, Camilinha. Tudo bem? De que cidade você fala aqui no nosso TikTok? Quem mais? Fidelis Barbosa lá no Coronel ouvindo a gente. Quem mais? Demetrinho Arruda, isso. Obrigado. Seguiu aqui a nossa live, obrigado. Tamo junto, meu parceiro. Quem mais aqui tá comigo? Antônia Santana, beijo pra ela. Tá ouvindo a gente? Que cidade que você está, Antônia? Manda aqui pra nós, viu? Cuiabá! Alô, cuiabano! É o Demetrinho, o Arruda, um abraço! É o Fidelis, mora aqui, pô. Sou teu vizinho, praticamente. Tamo junto, Silmara! Segue a gente aí. Obrigado, Silmara, por estar seguindo a live aí, tá bom? Por estar curtindo também. Seja bem-vinda à Rádio Mais Itanhaém, São Paulo! Ah, aqui no Zap da Mais, deixa eu ver quem tá participando com a gente aqui. Manda seu áudio, manda, alôzão, manda. Oi, minha amigona Fran, já sabe a palavra misteriosa de hoje, Fran?
2: Luiz, bom dia.
0: Oi, Fran. Bom dia.
2: Tudo bom com você? Só a chuva.
0: Olha a chuva, tá chovendo.
2: Não seca mais nada, tá tudo úmido. Até a gente tá em Colorado.
0: Verdade.
2: Esse negócio hoje aí, esqueci o nome. É a enquete aí, é dona de casa. Tem oferecer música pra todos os ouvintes, você tá aí, participar do sorteio.
0: Tá bom, combinado, hein? Ô, minha lindona Fran, obrigado. Quem mandou aqui palavra misteriosa? Bom dia, que Deus abençoe. Palavra misteriosa de hoje é... Será que é Carlos Miguel? Pode ser, hein? Pode ser, menino. Tá esperto, tá ligado, hein, Carlos? Tá ligado. Ó, uma profissão, a mulherada... Poucas mulheres seguem essa profissão porque... Pulso firme e forte. Com 5 letras a palavra misteriosa de hoje. Deixa eu ver aqui. Ô, minha amiga Diva, bom dia.
3: Bom dia, André Luiz, aqui é a Diva, bem? Passando para desejar a todos uma ótima quinta-feira, abençoada por Deus, em nome de Jesus.
0: Amém.
3: Estar na Mais é bom demais.
0: Bom demais. Beijo para você também. Obrigado. Deus abençoe, minha amiga Diva. Quem mais? Alô, bom dia.
4: Bom dia, André Luiz. Aqui é a Márcia da Guts.
0: Oi, Márcia.
4: Eu acho que a profissão é juíza.
0: Você acha que é juíza? Juíza. Você acha que é?
4: A de profissão futebol? Eu acho que é juíza.
0: É. Né? Será que é? Sei não, hein?
4: Aí me coloca

0: nos sorteios aí, André Luiz.
1: Tá bom, combinado.
0: Um beijo a todos os ouvintes.
1: Beijo, obrigado.
0: Estou ligadinho em vocês, tá? Então não consigo ficar ligando sempre, mas estou sempre ligadinho.
1: Ô, minha amiga Márcia.
0: Porque a Rádio Mais é bom demais.
1: Ô, minha lindona, um beijo, minha amiga Márcia. Lá da Guts. Lá tem Marmitex e lanchonete pra você ali no Oasis. Pessoal lá sempre ouvindo a gente. Beijão, obrigado. Pessoal do TikTok aqui, da live também, do Zap da Mais. Tem prêmios pra você também hoje. Bom dia, André Luiz. Que tempo doido é esse aqui no litoral paulista? Tá chovendo bastante, viu? Muita chuva em toda a região. Daqui a pouquinho eu tenho pra você aí as previsões, né, dessa semana, inclusive. Tá bom, minha amiga Maria Júlia? Beijo, obrigado. Douglas Albuquerque também. André Luiz, eu acho que é a juíza de futebol, viu? Ou do fórum. É a profissão misteriosa de hoje. André Luiz, olha, bom dia a todos os ouvintes da Rádio Mais. Plano de saúde ganha uma grana conosco, viu? Corintianos, pelo amor, viu? Vai, Corinthians! Ontem pensei que ia perder o jogo, mas ó... Vai, Corinthians! Eu sou corintiano, viu, meu povo? Eu sou corintiano. Bora que bora, um abraço! Vai ser o jogo aqui em São Paulo agora também, né? Quem mais tá comigo aqui rapidinho? Deixa eu ver. Alô, bom dia. Manda. Pode mandar.
2: Fala, André Luiz, galera da Mais. A gente percebe que tá ficando velho. Olha isso aqui, ó. Eu fui no lançamento dessa música. Não lembro se era rodeio de Jaguariúna ou lá na Raposo. Ó.
1: Ah, a música do Temporal de Amor que eu toquei agora há pouco.
2: Eita, tô ficando velho. É uma música bonita. Denis Nogueira dos Faróis, valeu.
1: Tamo junto, música linda demais, né, meu amigão? O Manuel também tá com a gente. Já tá tomando uma hoje, Manuel? Rapaz, mas logo cedo. Já tá mandando ver na Tubaína, hein? Abraço!
3: Ô, potência!
4: É, o pessoal já... As manhas não entram, não. Tem a instrução de um profissional.
1: Grande, Manuel. Obrigado. Já tá mandando alusão pra nós aqui, ó. Manda um abraço pros pés de cana do Bar Tomigoli.
4: Doce, doce como mel.
1: É, alô, irmão Pio. Irmão do Nel também. O paizão dele, o Jorgão, também sempre ouvindo a gente. Obrigado. 3427-2325, a melhor programação do seu rádio. Bora! Tem mais música pra você. Alô, você do TikTok. Alô, Morena! Minha amiga Cleusa. Alô, Fidelis também. Alô, Sandra. Alô, Silmara. O pessoal também tá ouvindo a gente sempre. Alô, Socorro São Paulo, minha amiga Silmara. Bom dia pra você também. Obrigado.

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1: Chega pra cá, Jorge Matheus.
2: Chega aí,
3: Sorocaba.
4: Ô, Fernando Sorocaba.
3: Como é que vocês estão?
5: E aí, meu irmão?
6: Vai ficar olhando ou vai levar essa joia pra sua casa?

sucesso pra você, música bonita demais, com Fernando e Sorocaba. Olha o Henrique e Juliano aí, ó. Henrique e Juliano, para mais, tá bom demais, pessoal da live aqui, ó. Pessoal do TikTok, pessoal do WhatsApp, manda mensagem, participe.

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2: Muito bem, conferindo o seu signo hoje. Tá na mais, tá bom demais. Olha, preste atenção, o restante do horóscopo do dia chegando pra você. Atenção, você de virgem, né? Aliás, você de Libra, né? Já falei virgem. Você de Libriano ou Libriana? Olha, hoje é um bom dia para fazer acordos e resolver pendências. No amor, o equilíbrio é importante, viu? É fundamental para manter a harmonia no relacionamento, você de Libra. Bom dia, você de Escorpião. Sua intuição pode indicar melhor caminho, tá? Não deixe o ciúme falar mais alto hoje. Muita intensidade para você hoje, você de Escorpião. Bom dia, você de Sagitário. O dia favorece mudanças e novas experiências também. Uma oportunidade inesperada pode surgir, principalmente no amor. Deixe fluir, você de Sagitário. Para você de Capricórnio, bom dia. Foco no trabalho e nos objetivos. Seus esforços podem começar a mostrar resultados hoje. No amor, demonstre mais o seu sentimento, você de Capricórnio. Bom dia, você de Aquário. Olha, você aquariano, você aquariana. Ideias novas podem trazer soluções, viu, para velhos problemas aí. No amor, você de Aquário, uma conversa sincera pode surpreender quem você tanto ama. E bom dia, você de Peixes. Sensibilidade em alta.

0: Evite, sabe, pegar tudo pra você, aquela energia dos outros, viu? Hoje, sensibilidade, principalmente no amor, romantismo e aproximação às pessoas que você tanto ama e tanto gosta. Combinado? Amanhã tá de volta o horóscopo do dia aqui na Mais FM. Bom dia pra você agora, 10h38. Já. 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

0: Vitória, todo dia com você, 10h49, faltando alguns minutinhos para as 11 da manhã. Ó, oh, tá chegando música do ouvinte, Gustavo.
1: Vai, pode, tudo dá.
0: Gustavo Mioto, daqui a pouquinho, viu? Antes é o grupo Menos é Mais. E o Na

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1: Fala mais, tá bom demais. Vai mandando seu alôzão aí no 3427-2325. Entra a música aqui, pera aí, deixa eu falar com o povo primeiro aqui, ó. Palavra misteriosa de hoje, palavra misteriosa com 5 letras, vamos lá. Com 5 letrinhas hoje pra você. Deixa eu falar aqui, ó. É uma profissão pra mulherada também, quanto pra homem. Só que a mulherada, gente...

0: Ela demora um pouquinho. Demora não, né? O homem também, né? Porque é uma profissão muito difícil. Tem que ter pulso firme, viu? Tem que ser, ó, dedicada. E poucas mulheres, né, seguem essa profissão. Pouquíssimas. Com 5 letras, tá fácil hoje, tá não? Tá facinho, facinho. Vai mandando seu alôzão aqui na Rádio Mais. No 13-3427-2325.
1: Aô, potê!

0: Usando as pantufas da Minnie. A Daniel, o Daniel Silva também tá com a gente. Alô, Daniel, abraço, de que cidade? José Marcelão, tamo junto. Regivan também, Mariano. Obrigado, meu parceiro. A Ana Luísa, beijo pra ela também. A Maria Pereira. Pessoal aqui do TikTok. Rapaz, tô mexendo aqui, tô aproveitando, viu? É verdade, o Vini tá nessa tropa também aí, viu? Tamo junto. Muito top a música. Manda pra nós aqui, meu filho. Quem mais aqui tá mandando alusão? Ah, José Marcelo, bom dia pra ele também. Quem mais aqui tá seguindo a gente aqui? Obrigado, segue o Daniel Silva. Obrigado por estar seguindo a gente, obrigado. Bom dia pra todo mundo aí. Estou em Iguape. José Marcelão de Iguape. Rapaz, gosto da igreja aí, viu? Gosto da igreja demais aí. Preciso fazer uma visita pra Iguape também. O que mais aqui, ó? O pessoal tá rindo lá no TikTok. Vamos lá rapidinho aqui, ó. Deixa eu ver quem tá comigo online também aqui no WhatsApp da Mais. 3427-2325. Perguntinha do dia. Alô, minha amiga Rosângela. Beijo pra Rosângela também. Obrigado do Corumbá. Oi, Suzana. Tudo bem?
1: Bom dia, meu povo. Bom dia. Boa quinta a todos. Ai, que chuva. Não para. Um beijo a todos. Que Deus acompanhe a todos nós nesse dia.
0: Amém, minha lindona. Beijo, minha amiga Suzana do Suarão. Quem mais? Alô.
2: Bom dia. André Luiz.
0: Oi.
2: Tudo bem, meu filho?
0: Oi, minha amiga Fátima. Que chuvarada. Ô, minha amiga Fátima, tá uma chuvinha gostosa hoje, não tá não? Fala a verdade.
2: O meu filho, André.
0: Ah, é? O filhão? Manda um abração pro filhão aí, vai dar tudo certo, pode ter certeza disso. E já está concorrendo às promoções de hoje, tá bom, minha amiga Fátima? Quem mais
3: bom
0: aqui?
3: Bom dia, meu amigo André Luiz! Bom dia!
0: O Nelsinho tá todo dia comigo aqui, né, Nelsinho? Um abraço pra você, tamo junto!
3: Vamos aquela quinta-feira abençoada a todos, a todos os ouvintes tamo e junto. Colaboradores desta rádio, um grande e caloroso abraço, uma quinta-feira abençoada.
0: Obrigado.
3: Aos meus amigos da Praia do Sonho, um grande e caloroso abraço e que tenham um dia abençoado. E com relação à profissão, eu acredito que seja juíza. É um grande abraço, Nelson da Praia do Sonho, você me coloca em todas essas promoções. Oh,
0: valendo hoje um Pix, amanhã que é o sorteio, hoje não, é amanhã, mas já vai estar na promoção aqui, ó. Vale no Pix de R$100, mais vitamina de AZ, lá da Ultra Farma, hein? 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Manda mensagem aqui pra rádio pra concorrer aos prêmios da Mais, tá bom, gente? Quem mais aqui tá comigo? Alô, meu amigo Gustavão também tá com a gente. Pera aí, meu filho, vai um por vez aqui, ó. Alô, Ranieri, bom dia!
4: Ai, pra dona!
0: Pera aí, filho, mandou mensagem aqui. Pra todo mundo, isso. Vai lá, um por vez aqui.
4: Conceição, firme e forte, igual uma paçoca, bora que bora, mais um dia abençoado por Deus.
0: Que tá igual uma paçoca?
4: É, fazer o quê, né? O quê? Deus tá mandando a chuva.
0: É a chuvinha,
4: então,
0: isso.
4: Vamos agradecer, mas uma hora vai parar. Uma hora vai parar. É. Tamo junto e misturado, tamo. Minha rádio é Mais. Aquele salve lá, sempre pra família manjar. Regina, a top frango lá do Alves.
0: É, Regina.
4: Nato Peppa Pig, lá do Samando, lá, mexendo o saco aqui, cara.
0: Todo dia.
4: Thiago Corintiano, sangue bom.
0: Todo dia.
4: Léo, Jéssica.
0: Quem mais aí?
4: Fernanda.
0: Fernandinha
4: também. Eloá, Princesa Eloá, Princesa Eloá Maia.
0: Quem mais?
4: Núbia.
0: A Núbia.
4: Paula, Mari, Adriana, Tati.
0: Rapaz, quanta gente.
4: Dona Lília, só a Dona Lília pra aguentar o Nato mesmo, hein?
0: Pelo amor de Deus.
4: Bora que bora, Raimundo, bora Fábio, bora seu Chico.
0: Bora, meu filho, bora.
4: Maria José lá do Rio Preto, José Vieira.
0: Você vai ser candidato, Ranieri? Tá mandando um abraço pra todo mundo.
4: Prainha, minha rádio é Mais, tamo junto e misturado. Vai Corinthians, pra quem desacreditou, tamo vivo, hein?
0: Tamo vivo. É isso. Vai.
4: O gigante tá ferido, mas não tá morto. Bora que bora.
0: Vai,
4: bora,
0: André.
4: Bora. Tomar aquela tubaína. Ui.
0: Bora, vai, Corinthians.
4: Ai, pra dona Lívia Peppa Pig.
0: Dona Lívia.
4: Mãe e pra Núbia Peppa Pig, filha.
0: Para com isso.
4: Família Peppa Pig lá do...
0: Para,
4: meu amigo Nato.
0: Você vai ser processado, viu? Você vai.
4: Bora que bora.
0: É isso mesmo, vai. Vai mesmo que você vai ser processado. Ó, 10h58 agora, quem mais? Alô, bom dia, manda.
5: Bom dia, meu amigo André Luiz.
0: Bom dia.
5: Rapaz, eu vou chutar aí, hein?
0: Chuta.
5: Tá pra lá, a palavra aí é juíza.
0: Olha só, hein?
6: Oh.

0: Potência.
1: Será que é? Você não viu a Rair? O Rair também tá com a gente, obrigado. Alô, seu Joaquim, também tá lá na obra, ouvindo a programação da Rádio Mais. Quem mais tá mandando alusão? Alô?
2: 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E toca o berrante aí pro Boi Ceará.
1: Pro Boi Ceará.
2: E coloca no sorteio aí. Quero ganhar esse prêmio, hein? Faz tempo que não é mais prêmio da rádio, hein? E eu tô aqui em Bertioga. Nas minhas casinhas aqui.
1: Tá na casinha?
2: Nas minhas mansãozinhas trabalhando.
1: Toca o berrante aí pra ele. Manda. Toma aquela tubaína. Hã? Isso, já abre a tubaína aí. Toma aquela tubaína, né, Marquinho? Bom trabalho, ele tá lá em Bertioga. Ouvindo a Rádio Mais, obrigado. Alô, Gilbertão. O Gilbertão também tá com a gente. Bom dia, manda.
3: Bom dia, André Luiz.
1: Oi.
3: Aqui é Gilberto Cidratel 2.
1: Oi, Gilbertão, obrigado.
3: Me coloca nas promoções aí, hein?
1: Bora, meu filho, que você
3: manda. Tamo junto, aqui só da Rádio Mais e vai, Corinthians, onde os caras quiserem jogar, né?
1: Isso, vai Corinthians. Ó, Corinthians!
3: É isso aí, tamo junto.
1: Jogou mais
3: vai
1: ou menos.
3: Corinthians.
1: Jogou mais ou menos ontem, não foi não? Jogou mais ou menos, eu acho. Não é verdade? Bora aqui, bora. Cida Novaes também. André Luiz, tô ouvindo você aqui, ó. Ah, essa profissão eu acho que é... É? Chapa do que, minha filha? É? Ela falou assim, André Luiz, pesquisei no Google. Essa profissão eu acho que é chapa. O que, que é chapa? Ah, realiza carga e descarga de mercadorias. Pode ser também, viu? Palavra misteriosa com 5 letras é uma profissão. Mulher segue, mas é difícil, viu? É difícil ter mulher aí nessa profissão. Tem que ter pulso firme, né? Dedicação, vontade. Bom dia, André. Tudo bem? Uma abençoada quinta-feira. Muita chuva. Ai, vamos que vamos! Ana Paula Soares, obrigado, Aninha. Sandra do Corumbá também com a gente, bom dia. Alô, Gustavão, também tá ouvindo a gente pelo TikTok e pela rádio.
4: Fala aí, Andressão! Beleza? Bom dia, galera, bom dia. Da Mais. Excelente quinta-feira pra todos. É. Que chuva é essa? A gente já tá mofando dentro de casa. Rapaz. Eu, principalmente, trabalho todos os dias na rua. Todo hoje dia. Vai ser muito difícil.
1: Por quê?
4: Pra sair pra trabalhar. Verdade. Pessoal que trabalha em obra também, física de chuva, né, André?
1: Verdade.
4: O que você acha? E aí, tá bombando a live, tá todo mundo na live do TikTok também.
1: Vai lá.
4: Ô, galera, você que tá escutando aqui na rádio, dá uma passada no TikTok lá e segue Rádio Mais no TikTok pra gente bater a meta. Até o final do dia, hoje, a gente vai chegar a 2.000 seguidores.
1: Ave Maria.
4: Rádio Mais tá na Mais, tá bom demais. Eita, áudio grande da bexiga, seu menino. Não esquece de colocar eu pra participar das promoções desse dia.
1: Bora, meu filho!
5: Porque as manhas não entram, não. Isso é a instrução de um profissional.
1: É verdade. Eu concordo com você.
0: Potência!
1: Para com isso, produção.
5: Doce, doce como mel.
1: Ah, meu povo, manda mensagem aqui na rádio. Deixa eu ver quem tá no TikTok, é vivasso com a gente aqui. Pera aí, um por vez aqui, ó. Bom dia, meu povo. Vou mandar um abração pra todo mundo aqui, ó. Quem tá comigo é a Noeli. Ô, Noeli, obrigado. A Fábia também, Almeida, o Fábio, o Adam, o Paulo Melo também. Quem mais aqui tá comigo rapidinho? Ah, o Salão Magia dos Fios, é isso? Alô, Paulo Melo também com a gente. A Sônia também tá com a Sônia. É isso, Sônia? Ah, Sobral, Sônia Sobral. Maria Dilza também. Ah, quem mais? Aste Divulgações aqui no TikTok. A Margarete, a Soninha também, o Daniel Silva. A tropa do Tio Cocó. O Vini tá fazendo parte dessa tropa aí, o Vini. Rei do Varejão. Tamo junto, Gustavão. É a Sandrinha também com a gente lá na live. Que mais? Ah, a Nani também tá com a gente aqui, né, Nani? Beijo! Tamo junto, viu, gente? Olha, quem mais aqui, ó? Toca aí, André Luiz. Cristiano Araújo. Não, já, já. Antes eu vou tocar Zé Neto Cristiano. Cadeira cativa!
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0: Muito bem, de volta! 11:13.
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0: Todo dia com você, sempre. Tá na Mais, tá bom demais, 11:14. Ó, vai mandando aí, ó. Mais FM. Olha, Henrique Juliano, Ancorosa.
2: Pra todas as Ancorosas.
0: Pediu foi a Ô Simone. Minha amiga. Ah, minha irmãzinha Sassá também tá aqui na live. Tá todo mundo aqui, a Fábia. Ei, meu povo, obrigado.

0: mais, tá bom demais. Bom dia pra você, 11h17. Deixei foi quieto. Vamos lá, meu povo, vai mandando mensagem no 3427-2325. Já já tem, né? Horário eleitoral gratuito, obrigatório. Ô, minha lindona Arlete, bom dia, Arletinha. Arlete também tá ouvindo a gente.
1: Bom dia, Rádio Mais, bom dia, André.
0: Oi.
1: Luiz. Ô, tempinho, tem que tocar o berrante aí.
0: É, toca o berrante pra Arlete, que ela gosta do berrante, ela adora o berrante. Manda, Arlete, manda, você que manda aqui, ó.
1: Porque esse é um tempo de corno mesmo, viu? Toca o berrante aí, André Luiz, por favor. E, ó, sabe o que eu queria escutar? Distante, a música Tanto.
0: Tanto.
1: Será que tá? É possível?
0: Não. Hoje um pode ser.
1: Pode ser. Mas tá ótimo, estamos vivos, é o que importa.
0: É isso, Arlete.
1: Né, André Luiz?
0: Com certeza.
1: Tchau, tchau, tchau.
0: Ó, estamos aí... É, fizemos as pazes, eu e a Arlete. A gente briga aqui na rádio. É? Que ela tem uma opinião forte aqui. Aí ela fala que eu não mando os áudios dela aqui, né, Arlete? Beijo pra você, tá vendo? Eu mando áudio sim, gente. O pessoal manda áudio aqui na rádio. Eu vou tentando fazer aqui de verdade, aqui, ó. Tentando colocar todos os áudios aqui de vocês, viu? Vamos por etapa aqui, ó. O Aurélio. Ô, Aurélio, pessoal do restaurante.
2: André, bom dia. Aurélio, bom dia. Aqui do restaurante.
0: Fazer aqui de verdade, aqui, ó. Tentando colocar todos os áudios aqui de vocês, viu? Vamos por etapa aqui, ó. O Aurélio. Ô, Aurélio, pessoal do restaurante.
2: André, bom dia. Aurélio, bom dia. Aqui do restaurante Empório. Que Deus abençoe a todos.
0: Tamo junto.
2: E essa chuvinha aí é chuva de bênção.
0: Ei, rapaz.
2: E bora pra luta com Deus no comando sempre.
0: Obrigado.
2: André, queria mandar um abraço aí pra todos os colaboradores do restaurante Empório. Em
0: Tamo
2: especial
0: junto.
2: Pra minha esposa, que Gabriela.
0: A Gabi.
2: Mandar um abraço também pro Arnaldo Santos.
0: Arnaldão.
2: E toda a sua equipe da oficina SS.
0: Pra quem mais?
2: E bora pra luta, né?
0: Bora pra
2: não é
0: luta.
2: Porque tá chovendo não que vamos desanimar.
0: É isso.
2: Isso aí é chuva de bênção. André, sorteio hoje uma galinhada aí pra gente
0: entregar
2: na casa do ouvinte aí.
0: É.
2: O nosso prato do dia hoje é uma galinhada. E temos um cardápio variado, né?
0: Tamo junto!
2: É só adicionar a gente no WhatsApp. 13 99645-9581.
0: Legal.
2: Entregamos em toda Itanhaém.
0: Olha, 13 99645-9581. Anotou aí? 13 99645-9581, é isso? Tamo junto, Aurélio. Obrigado.
2: Deus abençoe a todos.
0: Tamo
2: Bora
0: junto.
2: Pra luta.
0: É isso. Bora, não pode parar não, viu? 99645-9581. Bora, vai ter sorteio de Marmitex pra você também hoje, então. Boa pedida aí. Ô, Zefinha, bom dia, Zefa.
3: Oi, André, bom dia.
0: Bom
3: tudo
0: dia.
3: Bem, André?
0: Tudo bem.
3: Tá chuva aí, André?
0: A chuva tá
3: aqui. Aqui no Savoy tá chuva.
0: Aqui tá André, chovendo também.
3: Deus abençoe esse dia de hoje.
0: É.
3: E paz, saúde, né? Pra todos nós.
0: Com certeza.
3: E a palavra-chave, eu acho que é... Chefe, eu acho que é chefe.
0: É, menino, você acha que é?
3: Um beijo pra todos, que todos tenham um dia abençoado e iluminado. Um cheiro no coração.
0: Abraço
3: pra vir, pra todos.
0: Oi, tá chovendo bastante.
3: Um grande beijo pra minha amiga Célia também. Que Deus abençoe ela também.
0: Ei, minha amigona, um beijo.
3: Vamos na fé. Graças a mais um dia.
0: Obrigado, minha amigona. Deus abençoe você sempre, minha amiga. Zefinha, né? Ô, Zefa! Quem mais aqui tá mandando alusão pra nós aqui rapidinho? Deixa eu ver aqui, ó. Oi, André Luiz, manda minha música aí já, viu? A Sônia Madalena também tá na live. Já mandou um... Ah, mandou aqui. Bom dia, que frio é esse? Que chuva é essa? Alô?
4: Bom dia, André Luiz. Bom dia de chuva. A palavra desse trás de hoje é pedreiro. Foi na participação aí,
0: ó,
4: que é o Todinho na América. Um abraço,
0: lá,
4: bom dia.
0: Peraí. Ó, hoje valendo a palavra misteriosa. Preste atenção você também da live aí, ó. Palavra misteriosa de hoje, com 5 letras. Uma profissão com 5 letras é a mulherada. É? Difícil ingressar nessa carreira, mas a mulher de pulso firme, né? De garra, determinação, poucas mulheres estão nessa profissão. Com 5 letras. Vê aí, me fala. Tá bom? Vai mandando o seu alusão aqui, quem sabe você vai concorrer aos prêmios da Mais. Tem Marmitex hoje, tem mais concorrer a R$100 no Pix Mais Vitamina Sidney Oliveira da Ultra Farm Itaim Peruíbe.
5: Parceiro André Luiz, bom dia, bom dia.
0: Vai, Corinthians.
5: Tudo bem? Passando para desejar uma excelente quinta-feira abençoada para você e para todos os ouvintes. E aí, meu camarada? É. E aí?
0: Olha a chuva.
5: O seu Corinthians ontem deu sorte.
6: Olha a chuva!
5: Ô timinho da sorte. Fazer o quê, né? Espero que vocês passem e pegue o Flamengo, entendeu? De verdade, quero mesmo que os quatro brasileiros passem e se encontrem.
0: Eu também.
5: Aí, um de vocês será campeão da Libertadores, né?
0: Tomara, tomara.
5: É isso aí, né? Quanta chuva, rapaz do céu, daqui a pouco eu vou ter que comprar um barquinho. Não é possível, cara. Tá demais, hein? Valeu, grande abraço.
0: Ei, meu amigão, tamo junto, bora que bora. Grande São Paulino, hein? É o nosso amigão. Tá sempre ouvindo o Valdemir. Ô, Valdemir Santana, abraço. Pessoal lá do Cibratão tá em São Paulo também, sempre ouvindo a gente. Obrigado. Pessoal da live do TikTok, obrigado, Bia. Obrigado, a Fábia Almeida também. E mais aqui? Falta quantos? Pra bater 1000 hoje. Pérola, bom dia pra você também, Pérola. O Demetrinho também tá com a gente. A Maiori Santos, lá da Paraíba, também assistindo a gente a live aqui do TikTok. Rádio Mais FM tá aí no TikTok. Alô, Josuel.

0: Martins, é isso? Tamo junto, bom dia! De que cidade vocês estão falando aí, ó? Ô, minha amiga Shelmy Moraes, beijo pra você, obrigado por estar seguindo a gente. Deus abençoe, muita gente mandando o zap da mais aqui, ó, muita gente mesmo. Obrigadão todo mundo aí, viu? Faltando quantas pessoas só, Vini? Só 3 pessoas pra bater 1000 inscritos aqui, seguidores, no TikTok. Oi, minha amiga Beth.
1: Bom dia, André Luiz. Essa quinta-feira chuvosa.
0: É, menina.
1: Como é que você está? Espero que esteja bem. Você está bem com esse sorriso lindo aí pra nós, né?
0: Ô, minha amigona.
1: André, meu neto vai falar com você.
0: Fala.
1: O nome dele é Luigi.
0: Ô, Luigi.
2: Oi, André Luiz.
0: Oi.
2: O nome da palavra misteriosa é Juíza.
0: Olha só.
2: É Luigi. Meu nome Luigi. É o soneto da minha avó.
1: Ô, André. Bom dia, Beth. Tudo bem? Obrigada, meu amor. Um beijo no coração.
0: Beijo.
1: Tô tomando conta deles aqui hoje.
0: Oh, que coisa boa.
1: Bom, Beth, manda, dá certo.
0: Manda um
1: beijo no coração, Vini.
0: O Vini tá aí, ó. Fala no TikTok. Bom dia, minha amiga Beth. Manda um beijão pro seu netinho aí, viu? Hã?
3: Pra casa, André. Uma hora desce o tempo mudando pra chover, riscado, pegar uma pilinomia.
0: O quê, meu filho? Pra casa quem, André? Repete aí, repete.
3: Pra casa, André. Uma hora desce o tempo.
0: Chega. Pelo amor de Deus. Ó, tem mais chuva aqui, deixa eu ver. Tá chovendo bastante por aí. Essa chuva, meu Deus do céu. Olha, não para aqui no sudeste brasileiro. Principalmente no litoral. Fala pra você agora rapidinho aqui, ó. É, do clima, né? Como vai ficar o tempo hoje aqui em nossa cidade. Presta atenção aí, ó. Máxima de hoje, 21 graus, tá? É, já aumentou um pouquinho para 22, isso. 40 milímetros de chuva vai acontecer aqui no litoral, viu? Sol com muitas nuvens. Ah, vai ter sol hoje no, aonde, meu filho? Tá errada essa previsão aqui, tá errada, pô. Você não acha, não? Vai fazer sol aonde? É do clima-tempo, viu? Ó, nublado também, parcialmente o dia todo. Vai ter chuva final da tarde e pra noite também, tá bom? Amanhã, deixa eu ver aqui, ó. Amanhã a previsão de 9 milímetros, é isso? De chuva? Pera aí, filho. Tem que colocar Itanhaém, você tá falando de São Paulo. Isso, me ajuda aí, pô. Coloca na cidade certa, hein? Pelo amor de Deus. Agora sim, vou falar de Itanhaém. Eu tava falando de São Paulo ontem, isso. Obrigado, viu, produção? Vocês são os amores da minha vida, obrigado. Agora sim, ó. Hoje a máxima de 22, 40 milímetros de chuva, então, hoje, tá? Amanhã vai chover também 9 milímetros, com 26 a máxima. Aí sabadão vai ter 30 milímetros de chuva sabadão também, viu, gente? Vai ser chuva pra todo mundo aí, ó. E vai ter também 26 graus a máxima. Uma mudança brusca na temperatura de sábado pro domingo. De 26 para 27 lá, mais ou menos. Domingo vai ter 33% de chuva com 19 graus. Vai diminuir bastante a máxima aí e a mínima de 15. Segunda-feira também é chuvosa, viu? Ai, ai, ai, ai, ai. E vai chover pra chuchu. Final de semana também. Alô, bom dia. Quem fala?
4: Alô, bom dia. Eu sou o Bira da...
0: Ô, Bira! Tá ouvindo o berrantão aí que eu toquei agora há pouco, né, Bira? Obrigado. Bora que bora, Tereza do Centro.
5: Bom dia, André Luiz. Bom dia, povo da Rádio Mais.
0: Bom dia.
5: Ó, gente, que tanta chuva é essa? Não tô gritando mais. Ó, sofrência.
0: Tá uma chuva e vai vir mais chuva aí, viu? Se vocês estão pensando que não vai vir mais chuva, a chuva tá chegando. É verdade, chuva é chuva errada mesmo. Quem mais aqui? Deixa eu ver. Hã? Quem mais tá mandando mensagem aqui, ó? Que vem a chuva.
6: Que vem a chuva.
0: Que isso, pelo amor de Deus. Volta lá, Aline. Tudo bem, Aline? Bom dia pra você também, obrigado. Alô, Cosme também tá com a gente, ouvindo a Rádio Mais. Alô, Denis Nogueira também tá ouvindo a gente, obrigado. Tem muita gente mandando mensagem aqui na rádio, muita gente me... Thaís do Moarama também mandou aqui mensagem. Olha, André Luiz, que eu te falei, ó. Não vai dar pra andar, viu? Vai ter que andar de barco aqui na cidade. Bairro Nossa Senhora do Sion já tá alagada, viu? Ó, se você tá me ouvindo aí pelas ondas do rádio, me fala da onde você está me ouvindo e se tem ruas alagadas aí, viu? Vai te acompanhar aqui em toda a cidade de Itanhaém região, tá bom? Bora, gente, agora 11h28, deixa eu tocar mais música aqui, ó. Pessoal do TikTok também ouvindo a gente. 33 pessoas na live agora. Muita gente na live, obrigado. Travou aqui, peraí. Um por vez aqui. Voltou a live, isso. Eu apertei o botão errado aqui. Pelo amor de Deus, me ajuda aí. Não vou ficar com cara feia não, viu? Tem muita gente na live aqui, obrigado. Bora aqui, bora. Já mando uma alusão pra todo mundo aqui, tá bom? Em off. Só eu e o pessoal do TikTok. Segue a gente lá. Segue aí, gente. Segue.
6: Você vai.
0: Olha aí, ó. É o João Neto Frederico, Michele Andrade. Ô, vida!

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2: Fala mais, tá bom demais, hora de volta. Agora 11:39. Ó, peão tatuado, o Geninho. É?
3: E que ela mais, não, né? Vai pro roteio pra ver montaria. Ela não vai pro roteio pra beber cachaça. Sabe o que é que ela tá interessada? Sabe o que é que ela quer?

0: da caminhonete embaixo do chapéu de palha. O chicão da cala, o chicão da cala. Quando acaba o roteio aí começa a cavalgar. 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
1: E todo tatuado.
2: Mariana Fagunda!
1: Genial!
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0: 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Para mais, tá bom demais agora, faltando 15 minutos para meio-dia já, passou rápido demais o dia hoje, hein? Meu Deus do céu, vai mandando o seu alôzão, não mandou ainda? Deixa eu ver quem tá comigo aqui rapidinho na programação da Mais FM, nessa chuva gostosa, e a chuva que vem hoje, hein? Vem mesmo, amanhã também tem mais chuva, oh meu Deus do céu, quanta chuva, né? Alô, meu amigo Cosme!
1: Bom dia, meu prefeito! Bora, quinta-feira, quintou. Véspera da sexta, é isso aí. Seu Corinthians empatou, né? Hoje é dia da seleção. Vamos ver o que, é que nós conseguimos hoje, né? É isso aí.
0: É, rapaz.
1: Ontem eu falei rapidinho, vou tentar resumir rápido.
0: Isso!
1: Rapaz, os candidatos, eles, ultimamente, eles chegam na TV, no programa eleitoral, e eles falam, eu vou fazer isso, né? Ou seja, o cara tá no mandato, tá no governo, fala, eu vou fazer isso, se eu for eleito. E por que que não já fez, rapaz? Por que que não já fez? Ele só fala isso, vai fazer no outro mandato, tá? Fala sério. Por isso que eu não voto mais. Vai de cada um, né? Cada um. Cada um tem que exercer o seu direito. Eu vou lá e já sei o que eu faço. Mas eu só vou votar quando André Luiz for candidato a prefeito de Itanhaém. Aí sim, eu tiro meu título e transfiro meu título de São Paulo para Itanhaém. Aí sim. Beleza, André? Tamo junto. Um abraço. Vai, Vini. Vai, Corinthians.
0: Ei, meu amigo Costa, é demais, Costa. Ei, meu amigo, um abraço pra você. Isso não tava combinado, hein? Um abraço, meu parceiro, o pessoal da cidade Tiradentes, grande Cosme. Ei, flamenguista, velho de guerra.
2: Bom dia, André Luiz, a Aline Novaes passando por aqui. Oi, bom Aline. Dia, Vini, bom dia a todos os ouvintes.
0: Oi, minha amiga Aline, bom dia.
2: Ei, só motivo de gratidão mesmo.
0: É, menina.
2: Deus mandou essa chuva abençoada aí, né?
0: Com certeza.
2: Não podemos reclamar, não, porque quando vinha o calor também, vai segurando, hein?
0: É.
2: Bom dia a todos, gente.
0: Ó, você falou uma coisa certa, Aline. Né? Quando vier, ó, o verão aí tá pra chegar, segura o rojão, viu? Segura o rojão. Ah, pra quem pode já vai lá, parcela ou compra um ar-condicionado. De verdade, o ar-condicionado não é mais aquela regalia. Nossa, é algo que desnecessário. Hoje é muito necessário, viu? Não é pra luxo não, gente. É necessidade mesmo, viu? Não é coisa supérflua não. Se puder, eu já tô parceiro nos meus. Aliás, o meu já parcelei, né? Ano passado, graças a Deus, meu verão foi mais tranquilo. Agora, vou parcelar mais um aí pra ficar mais tranquilo ainda. Agora, você sabe que vai acontecer o seguinte. O calor que vai vir nessa temporada de verão, se prepare. Se der pra parcelar, parcela em 10, em 12, em 18 vezes no ar-condicionado. Manda instalar aí bonitinho. E quando começar o verão, você já vai estar com um bichinho bonitinho na sua casa aí, ó. Só ligar. Ah, mas vai gastar luz, André Luiz. O que você prefere? Gastar um pouquinho mais de luz? Né? Ou passar um perrengue lascado? Agora, tem gente que não tem condição, lógico. Aí tem que se virar com o que pode, não é verdade? Eu já usei e uso até hoje ventilador, toalhinha molhada. A gente tem que se hidratar bastante. Agora, quem puder comprar, compra, viu? Compra porque você vai fazer um bom investimento. Não é verdade? Pra você e pra sua família. É isso. Eu era do contra, viu? Eu era do contra. Quem comprar isso em nada, pô?

0: Que nada, mas é bom, viu? Bom, bem lembrado, Aline. Beijo pra você, minha lindona. Obrigado. Ah, André Luiz, bom dia. Ô, Márcia! Tudo bem, Márcia? Bom dia pra você também, obrigado.
1: Bom dia, André Luiz. Graças a Deus eu trabalho com costura, então a chuva não me atrapalha em nada.
0: Ai, graças a Deus.
1: Mas está chovendo demais, né?
0: Tá bastante.
1: Um beijo pra você, pro Vini, pra todos aí. E eu quero participar das promoções, tá ok? Eu sou Márcia, do Cibratel 2. Beijo.
0: Ô, Márcia, beijo pra você, Márcia. Obrigado, a Marcinha lá do Cibratel 2, né, Márcia? Costureira, ouvindo a Rádio Mais. Deus abençoe você. Você está concorrendo aos prêmios de hoje. André Luiz, profissão é juíza. Palavra com 5 letras é uma profissão. E a mulher, quando ingressa nessa profissão, ela fica importante. É mais uma dica aí. A profissão que eu gostaria que minha filha seguisse também, viu? Já que ela se formou em direito, mas agora depende só dela. Ô, minha lindona Ana Paula, a filha da Aninha, né? É doutora, isso, é advogada, que linda. Parabéns, viu, minha amiga Ana. Beijo pra você, Ana Paula Soares. Sempre com a gente, Gabriel também, Moura. André Luiz, me coloca nas promoções. Hoje, felizmente, a rádio... Hã? O que, meu filho? Sério mesmo? Mas que coisa. Bora que bora. Onde você tá me ouvindo aí? No Regina, é isso? No Jardim Regina? Beleza, meu irmão. Ouve no aplicativo bonitinho. O que mais aqui? Alô, bom dia. Aqui.
2: Ó, eu acho que o prêmio de participação é juíza. É igual esse menininho que falou agora. Porque ninguém gosta de julgar ninguém, né?
0: Verdade.
2: Ninguém gosta, principalmente mulher. Ninguém gosta. Então, meu entendimento é juíza.
0: Olha, do Carmo falou juíza. Será que
2: é? Ok, sou daqui do Emanjá.
0: Ô, minha amigona.
2: Costureira.
0: Beijo.
2: Meu amigo se foi e deixou um legado pra mim, mais rádio.
0: Ah, é? Beijo do Carmo, Deus abençoe. A Cida, profissão também, hein? Ó, caixa. É uma profissão que eu já exerci, André Luiz. É caixa. Fui operadora de caixa no site 8 anos. Que legal! O site é parceirão aqui da rádio também. Ela falou, pode ser também juiz ou bispa. Olha, vocês estão tentando achar a palavra.
3: Ô, meu amigo André, e a palavra-chave com 5 letras é padre.
0: Padre? Padre é uma profissão? Pode ser também.
4: Oi, André Luiz, bom dia. Tá tudo bem aí?
0: Tudo bem.
4: Olha, pra você ver as crianças que estavam desaparecidas, foi encontrada lá na Flórida, num lugar de tráfico de criança.
0: Meu Deus do céu. Meu Deus do céu, eu vi essa matéria, menina do céu. É um absurdo, né?
4: Está sendo vendida.
0: Nossa,
4: a Interpol já descobriu.
0: Que bom. Que bom.
4: A tempestade parece que vai chegar aqui. Eu tô morrendo de medo. Tô com medo, com medo, com medo. Mas vamos rezar para dar tudo certo, tá bom?
0: Não vai acontecer nada, não. Vamos rezar, viu? Rezar quem
4: pode. Eu de novo. Eu morei na Nossa Senhora do Senhor, a famosa Cabuçu, 22
0: anos. 22
4: anos. Quando começa a juntar nuvem no céu, a avenida já tá alagada.
0: Nossa.
4: Isso aí não é de admirar, não. É a primeira que enche de água é ali.
0: Verdade.
4: A gente ficava preso, mas nem o carro não podia sair, ficava parado no meio da rua.
0: E ali é um problema já de muitos anos, né, Nia? Avenida Cabuçu ali tem que fazer uma rede para poder essa água poder ter vazão, né? Senão, minha filha, vai empoçar tudo, né? Não tem para onde fugir a água. Impressionante. Alô, Célia!
5: Bom dia, André Luiz. Tudo bem com você, meu amor?
0: Ô, Célinha.
5: Que chuva é essa, André?
0: Chuvarada, né, menina?
5: Jesus tem misericórdia, viu?
0: É, menina.
5: A Zeca que gosta dessa chuva. Pra ficar debaixo da coberta.
0: É, e é bom.
5: Que eu não posso ficar porque eu tenho que fazer comida para as crianças.
0: Nossa senhora, todo dia, né, Célia?
5: Mas tudo bem, graças a Deus. Fica com Deus, Deus abençoe este dia.
0: Amém.
5: Um beijo para minha amiga Fleta, minha filha Cida.
0: Para todo mundo aí.
5: Um cheiro para você, te amo.
0: Ô, viu? Minha amiga Célinha, um beijo. Ela tava na live também, a Célia, né? Beijão para você. Bora aqui, bora, meu povo. Já meio-dia, já, né? Quase meio-dia. Vou tocar mais uma música aqui bonita demais. Quem pediu essa música? Ô, minha amiga, a Solange também tá ouvindo a gente. Obrigado, Sol. Deus

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2: Para Mais, tá bom demais. Agora 11 horas e 57 minutos em todo o litoral. Ah, deixa eu ver quem tá mandando mensagem aqui rapidinho. Peraí, meu povo, peraí. Daqui a pouquinho nós vamos entrar em rede, né? Porque vai ter horário eleitoral gratuito. Infelizmente, né? Infelizmente. Não é fácil não, viu? Aguentar, né? Mas vamos lá, né? Vai... Já acaba. Falta 20 dias aí. 20 e poucos dias pra acabar ainda. Horário eleitoral gratuito. Ô, Fátima do Corumbá, um beijão pra você. Fátima, Ana Paula Soares também com a gente. O Cosme... da cidade Tiradentes, em São Paulo, também tá ouvindo a gente. Quem mais aqui, ó? Deixa eu ver. Tem uma lista imensa aqui pra mandar alôzão. Manda alôzão pra nós aqui, deixa eu ver. André Luiz, bom dia! Tudo bem? Quero mandar um abraço pra todo mundo aqui, ouvindo sempre a gente. Ó, nossa amiga Ana Rúbia também tá ouvindo a programação da Rádio Mais. Quem mais tá ouvindo a gente aqui rapidinho? Alô, André Luiz, vai Corinthians, empatamos ontem, viu? A fiel torcida ficou feliz. Alô, Vitor Henrique, Edmar também tá com a gente. O Alcides mandando alusão aqui também pra Rádio Mais. Daqui a pouquinho, depois do horário político, tem... Ah, tem um sorteio da Mais, hein? Lembrando a você, daqui a pouquinho, tá? Quem mais aqui, ó? André Luiz. Ah, o Henrique também tá com a gente. Quem mais aqui? O Olacir também, bom dia, André Luiz, adoro o seu programa, parabéns pelo seu trabalho, bora que bora, meu irmão. Quem mais aqui? A Mônica Santi também tá com a gente, obrigado. Alô, Júlio também tá com a gente, obrigado pelo carinho. Bora que bora, vai mandando alusão pra nós aqui, já vamos entrar em rede, horário eleitoral gratuito. E eu volto já, trazendo mais informações pra você. 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A chuvinha não para de cair. Tá chovendo ainda, produção, lá fora? Tá chovendo? Você tá bem, rapaz? Tá tudo bem aí? Tá feliz da vida hoje? E o seu Corinthians? Perdeu, ganhou?

0: Ô, André Luiz, bom dia ainda. Coringão? O Coringão ganhou, meu filho.
1: Ganhou empate, né?
0: Ganhou com empate.
1: É isso.
0: É vitória pro Corinthians.
1: Também acho, ganhou com empate mesmo, literalmente. Né? Literalmente. Bora aqui, bora, Vini, me ajuda aí, ó. Bora aqui, bora, meu filho. O Vini tá me ajudando, que ele vai entrar em rede agora. Mas não deixe de ouvir a rádio, não, viu? Vai lá no aplicativo. 25 minutinhos, a gente volta já já, tá bom, gente? Obrigado! Deus abençoe você, já já eu tô de volta, hein, na Rádio Mais, sempre mais junto com você.

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0: Alô.
1: Boa tarde pra você, boa tarde, excelente quinta-feira, que maravilha! Hoje é dia 10 de setembro, já estou por aqui nessa tarde gostosa, agora comigo seu amigo Vini, bora! Meio dia 35 na Rádio Mais Horário de Brasília, boa tarde pra você, já almoçou? Já almoçou? É boa tarde, não almoçou ainda? Então é bom dia pra você nessa quinta-feira, quintou na Rádio Mais, hoje é dia de prêmios, dia de sorteio na rádio, sim, pra semana recheada de prêmios, e amanhã nem se fala, hein? É muita premiação, muito sorteio bacana pra você. Poder participar através do WhatsApp no 13-3427-2325, que é o WhatsApp da Mais. Vindo, eu quero mandar um áudio, eu quero falar com você ao vivaço. Eu quero colocar minha voz também nas ondas do rádio. Manda, então manda aqui, fica à vontade no 3427-2325. É o WhatsApp da Rádio Mais pra você poder concorrer aos prêmios, pra você mandar aquele beijão, pra você mandar aquele beijo especial pra quem você quiser e, claro, pedir a sua música favorita. Pode pedir o seu sorteio. Sertanejo, pagode, forró, manda ver no Zap da Mais que tá bombando. Essa chuvinha tá gostosa, essa chuvinha tá boa pra ouvir a programação mais gostosa do seu rádio. A primeira é Rádio Mais. Começou muito bem com Pixote no meio do processo.
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0: É Rádio Mais, boa tarde pra você, faltando 15 pra uma. Curtiu Zé Neto Cristiano, sucesso, musicão, escondendo ouro, faça também Bruno Marrone, evento do ano. Mês de 46 na Mais, deixa eu passar a notícia pra você, mas já é, rapaz, aqui não enrola não. E olha essa notícia no mundo dos famosos, o cantor Giovanni, da dupla G Giovanni. O Giovanni mal assumiu um namoro com a Flávia Correia e já está acompanhando a nova namorada em uma cirurgia plástica. Flávia vai fazer uma rinoplastia para mudar o formato do nariz. E o Giovanni, claro, apareceu todo animado, apoiando a amada durante a consulta. Vai fazer aquele procedimento, né? Acho que é um pouco invasivo, né? Ali vai mudar um pouquinho o nariz, a nova namorada do cantor Giovanni, a Flávia Correia. E falar pra você também do Peixe e o Santos, hein? Chega com novidade boa pro torcedor. O técnico Cuca elogiou os reforços que chegaram ao Peixe, agradeceu à diretoria pelo esforço nas contratações. E tem mais, Everton Cebolinha já pode pintar contra o Cruzeiro, sábado na Vila Belmiro. O Cuca quer aproveitar o atacante o quanto antes e promete o Santos mais encorpado nessa reta do Brasileirão, reta final, né? Tá chegando aí os últimos jogos no Campeonato Brasileiro, o Santos tá subindo, Peixe, hein? Olha, mas eu tenho que falar, agora saindo um pouco do lado radialista, indo pro lado lado torcedor, lado corintiano. Tá rindo do que, produção? Sabe, eu tenho que falar, não posso deixar de falar que o Santos tá contratando um monte. Agora contratou o Arthur, contratou o Rodinei, contratou também o Everton Cebolinha, ninguém fala nada. Agora, se é o Corinthians, aí, não. Aí o negócio, né? Opa, meu Deus do céu, não, que o Corinthians não tem dinheiro, ai que o Corinthians isso, o Corinthians aquilo, o Santos contratar, não tem problema. Agora, se é o Corinthians, meu Deus do céu. Deixa aí o meu recado, eu quero ver pegar fogo, pega fogo. Vem de 48 na rádio, mas eu volto já pra mandar aquele beijão, aquele abraço. Ô, Zefinha, eu não aguento mais horário literal, hein, Zefa? Pelo amor de Deus, alô Douglas, parceiro Douglas da Vila São Paulo. Meu amigão, alô Matheus, aquele abraço, Dani também, pessoal do Subratel, aquele abraço, hein? Volto já que tem que tocar música. Eu não aguento mais o horário literal, vamos tocar música. Tá chegando o Murilo Huff com sucesso, né?
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Rádio Mais, é só a Rádio Mais, feliz faltando 3 minutos pra uma da tarde. Curtiu Matheus, Cauã, Mari Fernandes, Não Vitalício, passou também Thiaguinho, Buquê de Flores. Na primeira do rádio, o pessoal quer saber, né, qual que era a resposta de hoje. O Andrézão mandou uma perguntinha, não deu resposta, saiu fora, hein? Saiu correndo, André Luiz! Ai, a resposta da perguntinha é a seguinte, pessoal, a perguntinha que o André fez e a resposta é essa. Bora! A resposta é qual, produção? A resposta é Juíza! Juíza! O Andrézão mandou que era Juíza aqui na Rádio Mais, hein? Fez a brincadeira, fez a pegadinha com vocês. E tá aí a resposta, parabéns, viu? Parabéns pra quem acertou a perguntinha de hoje, a palavra misteriosa. Juíza! Tá aí, tá dando a resposta. Faltando 2 minutos pra 1 da tarde, deixa eu mandar aquele abraço. Olha o Douglas! O Douglas fica bem da vida, hein, Douglas? Com horário político, rapaz, falam cada coisa, hein, Douglas? Tamo junto, meu amigão! Logo, logo acaba, se Deus quiser. Olha, dia 1º de outubro, tá chegando aí, logo logo termina esse horário político. Ave Maria, é ruim demais. Alô, minha linda Zefa do Sol, vai um beijo, minha linda. Fala muita abobrinha, né, Zefa? Meu Deus do céu. Boa tarde, Rádio Mais. Aquele abração especial. Ô, meu amigão, alô, Matheus Lopes. Acertou, hein? Era Juíza. Tamo junto. Eita, chuvinha abençoada. Amém, meu amigão. Chuva abençoada que vem pra, né, ajudar a gente aqui pra refrescar um pouquinho a Baixada Santista. Tamo junto, Matheus Lopes, o Subratel. Ô, meu amigão, bom dia, Vini. Já almoçou, Dani? Não almoçou ainda? Bom dia. Uma ótima quinta-feira pra você, meu amigo. Toca Raça Negra pro meu amigo Vanderlei Vieira da Deca Belas Artes e pra todos os ouvintes da Mais. Ô, meu amigão, tamo junto, Dani. Aquele abraço, Daniel. Valeu, meu parceiro de sempre. Valeu demais. Tamo junto, hein? Vou mandar aquele sucesso do Raça Negra pra vocês. Valeu demais. Ô, meu amigão Marcelão. Aquele abraço, Marcelo. Tamo junto, hein? Todo o pessoal da Lecocher. Aquele abraço pra vocês. Valeu. E vou abrir esse vídeo já, hein, Marcelo? Ele tá rindo aqui. Vou descobrir já o conteúdo do vídeo. Valeu, Marcelo. Bom trabalho pra vocês, todo o pessoal da Lecocher. Aquele abraço, pessoal ligadinho sempre ali na Avenida São Paulo.

1203 Cibratel, Cibratel 2, estamos junto, Marcelo, bom trabalho. Uma hora em ponto, na mais está chegando Marcos e Belucci. Arrepio corporal, na mais.

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17: Rádio Mais 1 e 9, tá chegando ela, Simone Mendes, com sucesso Lágrima Amarela.

0: É a Rádio Mais 1012, na primeira do seu rádio. 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O Bom 13 na Mais, te manda aquele beijão. Pessoal que tá no TikTok, acabamos de abrir a live aqui, live de comemoração, pessoal. Mais de 1000 inscritos no TikTok da Rádio Mais. Opa, meu querido. Oi, minha linda. Alô, minha linda, tudo bem? Andressa Freira. Alô, fofinha, tamo junto. Oi, Vini, se puder, toca uma do Jorge Matheus, pra sempre com você. Ô, meu amigão João, pode deixar, viu? Alô, Kelly, obrigado pela rosa, minha linda. Bom final de semana pra geral. Ô, meu amigão, tamo junto, hein? Bom final de semana. Aquele abraço, João. Oi, Lúcia. Lúcia de Carvalho, seja bem-vinda, minha amiga Lúcia. Um beijão pra você, minha linda. Aquele abraço do Everton. Everton, vou mandar pra você, meu amigão. O WhatsApp da Rádio Mais é muito fácil, ó. 13-3427-2325. Alô, Fran. Oi, Fran. Ah, Fran, lá de Casa Zeirinhas, lá na Paraíba. Um beijo, Fran. A Francisca de Souza. Francisca Souza, Linilda. Oi, Linilda. Boa tarde, minha lindona. Uma ótima tarde pra Irine Alves também, tá com a gente. Tá mandando um beijão. Alô, Maria Soares. Boa tarde pra você, Maria. Boa tarde pra Mayra Melo também, o meu amigão Karim, a Jo. Oi, Josi, a Josi também tá com a gente aqui no TikTok, um beijão, Josi, lá do Jardim Coronel. Um beijão pra Simone também, a Simone Araújo. Um beijo, Simone, um beijão pra vocês, tamo junto, hein, todo o pessoal na live aqui no TikTok, hein, live de comemoração, pessoal, mais de 1000 inscritos. Um beijão pra vocês, a Ana também, o Nelson, a Isabel Tavares, a Laurita, a Dimas, vixe, mas muita gente, hein, a Adriana, muito obrigado pelo carinho. Olha, eu volto já pra mandar um áudio especial. Meu amigão Ayrton tá participando com a gente. Aquele abraço, Ayrton. Ayrton tá feliz demais. O peixe tá voando. Agora sim, Ayrton. É a retomada do peixe. Um beijão pra menina Sônia. Alô, Domingas. Pessoal sempre por aqui, pedindo sucesso. Um beijão pra vocês, viu? Todo o pessoal de Itanhaém, aquele abraço. Tamo junto. 1015 na Mais. Tá chegando mais sucesso pra você. Tá chegando música boa aqui na programação. Mais gostosa do seu rádio. Vou mandar essa, hein? Ah, essa música é top, hein? É top demais. É o sucesso da vez aqui na Rádio Mais. Opa! É o Coração Bandido. Você pede, a Mais FM manda pra você. Marília Mendonça e Maíra Maraísa. Coração Bandido na Mais!
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0: Rádio Mais, 1:22, solteiramente na Mais FM.
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0: Rádio Mais, é bom demais, 1h34 na Rádio Mais, excelente tarde pra você, tarde de quinta-feira, quinta-feira pra cima aqui na Rádio Mais. Ô, coisa boa, deixa eu mandar aquele abraço especial pra quem? Alô, Matheus, fala Matheus Lopes, Vini, toca uma do Gustavo Lima, Na Hora de Amar, por favor. Ô, meu amigão, já tá aqui na agulha, hein? Vou mandar um sucesso pra você, meu amigo Matheus, tamo junto. Aquele abraço também pro Ayrton, o Ayrton tá feliz, hein? O peixe tá voando alto.
1: Boa tarde, Vini. Uma ótima tarde aí pra você, pra todos os ouvintes, tamo junto, hein?
0: Tamo junto.

0: Dá-lhe peixe, hein? Dá-lhe peixe. O peixe embalou, hein? Ninguém segura mais. Vamos alcançar o Flamengo.
1: Segue! Segue o peixão, peixão, hein? Rapaz, olha, Baro Alto e Avante, o Peixão, hein? Vai em busca ali do Flamengo, hein? Rapaz, vai incomodar o Flamengo. E o Palmeiras, hein, que perdeu a liderança pro Mengão, vixe Maria. Dá-lhe peixe, o Peixão tá recheado de contratações novas agora. Agora dá gosto de ver o jogo do Peixão, hein? Valeu, Ayrton, também a menina. Oi, menina, é a Sônia Madalena. Alô, Soninha.
2: Bom dia, meninozinho.
1: Bom dia, minha linda.
2: Bom dia, família mais, que seja mais... Um dia, uma tarde gostosa de chuva. Hoje, pra mim, a minha casa é meu limite.
1: Ah, é?
2: Não sai pra nada. Ah, nessa chuva aqui sai igual açúcar, meu filho, derrete.
1: É?
2: Oh, meu sai, Deus. Não.
1: Eu é muito doce, é muita doçura.
2: Graças a Deus, a gente pode, né? Agora que eu já fiz a minha parte, agora os outros que lutem, né?
1: Ah, é verdade.
2: Beijo, Vim. Deus abençoe a todos nós.
1: Um beijão pra você, minha linda. Você fica em casa, hein, Soninha? A melhor coisa. Olha, quem pode ficar em casa, fique em casa. Que hoje vai ser gostoso ficar em casa. Aquele chocolate quente, aquele chazinho, aquele café da tarde, sempre muito bem-vindo. Um beijo, Sônia. Se cuida, minha linda. A Domingas também.
3: Boa
1: alô,
3: tarde.
1: Boa tarde.
3: Pra todos os ouvintes, pra toda a sua família. Eu gostaria de escutar uma música do Raça Negra.
1: Bom, acabei de mandar aí, Domingas. Acabei de mandar o sucesso do Raça Negra. Um beijo, Domingas. Todo o pessoal do Morama. Aquele abraço especial. Tamo junto. Um beijo. Um beijo ao pessoal do TikTok também, hein? Alô, minha amiga Catarina. Alô, Vini. É pipoca? É pipoca Netflix. Maravilha, hein? É a excelente pedida, hein, Catarina? Um beijão pra você, minha linda Cat. A Estrelinha, uma tarde abençoada pra todos vocês. Amém, Estrelinha. Que Deus abençoe sempre, minha linda. Um beijão pra Lua também. A Lua ali do Cibratel, seja bem-vinda, Lua. A Lua que ficou sabendo da Rádio Mais através do TikTok. Seja muito bem-vinda, Lua. Um beijão pra Estrelinha. Ótima tarde também pra Vera Lúcia. Oi, boa tarde, tudo bem? Tudo ótimo, Vera. Melhor agora com você na Rádio Mais. Um beijão, Verinha, Vera Lúcia. Um beijão pra Elita também com a gente. Alô, Vini, meu xará Vini. Tá almoçando, Vini? Tá almoçando o que de bom, Vini? Conta aqui. Um beijão pra vocês, tamo junto, Vini. Bom almoço, meu xará. Alô, José, meu parceirão José aqui da Rádio Mais. Alô, bora aqui, bora, Vini, bora aqui, bora, meu amigão. Tamo junto, a Renata também, Perotti. Um beijo, a Renata Perotti. Um beijo pra você, minha lindona. Tamo junto a Sandra também. Um beijo, Sandra. Aquele abraço pra você. Bom trabalho, Sandrinha. Beijos, beijos. Ah, quem tá mandando alô também é a Fofinha. Oi, Fofinha. É a nossa cantora, Andressa Freire. E ano que vem completa 10 anos de carreira já, hein, Fofinha? Parabéns pelo sucesso, viu? Olha, vai tocar agora Gustavo Lima. E na sequência tem já o sucesso no meu comando, tá bom, minha linda? Tá chegando o Gustavo Lima. Na hora de abraçar a música é romântica. O Matheusão tá romântico, hein, Matheus? Tá chegando o Gustavo Lima, o embaixador. Na Rádio Mais, na hora de amar, na Mais FM.

0: Ágil Mais é a fofinha, Andressa Freire na Mais, no meu comando, 1h44. Boa tarde, na Mais! Ágil Mais!
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6: Rádio Mais, eu tô de volta, votando 9 para as 2. Boa tarde! Rádio Mais, tá chegando a Sina, Neto Brito e Pablo na Rádio Mais. Tamo junto!
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0: E a mais, com sucesso pra você, boa tarde, excelente tarde chuvosa aqui em Itanhaém. E você tá concorrendo aos prêmios, já mandou uma alusão especial no Zap da Mais, ainda não? Bora que dá tempo, 3427-2325. E tem notícia pra você, dos famosos, olha assim, da Fátima Bernardes. Depois de mais de 40 anos de carreira na televisão, a apresentadora revelou que ainda tem um desejo profissional, olha só, hein, que nunca realizou: participar de um filme. Ó, que legal, hein? A Fátima contou que gostaria de experimentar o cinema e viver esse novo desafio. E olha, depois de tanta experiência na TV, não custa nada dar uma chance pra telona, né? Claro, com certeza. Tamo junto, você que tá ligadinho no TikTok também, muito obrigado. Olha, a notícia é na Rádio Mais também, viu? Notícia dos famosos. Ah, tem notícia pra você também do Kevin. Tem notícia do Verdão e tem jogador do Palmeiras de ouro na seleção argentina. É ele, o lateral Giai, que vive uma boa fase no Verdão. Rasgou elogios ao técnico Abel Ferreira e diz que sonha com uma oportunidade na seleção principal. Segundo ele, todo jogador quer defender o seu país. Será que o bom momento do Palmeiras vai render uma chance, né? Na seleção argentina, será? Será que vai, hein? É o Vernon voando também. Alô, meu amigão Nelson, na Praia do Sonho. Fala, Nelson, ó, tamo junto.
1: Boa tarde, meu amigo Vini. Boa tarde, meu amigão.
0: Tarde.
1: Quinta-feira. Tentou. Em chuva, né? Mas são bênçãos de Deus, o que vem dos céus não devemos reclamar.
0: Só temos a agradecer.
1: Deus é que nos dá, né, essa alegria e essa abundância, porque a natureza precisa também de chuva, né? Passando para a Jacarada, claro. Abençoada você, meu amigo, muita paz, muita luz, muita energia, muita saúde. Aos ouvintes da Rádio Mais e colaboradores, um grande e caloroso abraço. Aos meus amigos aqui do Bar do Chico.

0: grande e caloroso abraço. E, em especial, ao seu Daniel, a Suzane, ao Chico, ao Antônio e a Neide. E também a Fernanda. E me coloca em todas as promoções. É Nelson da Praia do Sonho.
1: É o Nelson da Praia do Sonho. Nelson, hoje é quinta-feira. Já pode, Nelson. Já pode a Tubaína, hein? Fala, Nelson. Alô, prof. Nelson. Tamo junto, meu amigão. Deixa eu abençoar sempre nessa quinta-feira abençoada. Alô, Fidelis. Tamo junto, Vini. Sempre. Tamo junto, meu amigão. Fidelis tá feliz. O Coringão empatou, né? Praticamente uma vitória lá na Argentina. Jogo de volta semana que vem. E vai, Corinthians, vai, Timão. Deixa eu mandar aquele beijão especial pra quem? Deixa eu ver. Rola um zap ainda mais.
2: Oi, alô, Vini, alô. Tô assistindo você aqui no TikTok.
1: Oi, Raíssa. Tudo bom?
2: Um abraço.
1: Um abraço, minha linda.
2: Manda um abraço pra nós. Nesse frio, nessa chuva.
1: Opa, abração pra sua mamãe também. Alô, Anália. Alô, Kelly. Alô, Beto. Alô, Betão. Alô, Biro. Todo o pessoal ligado aqui na Rádio Mais Anália também. Um beijão pra vocês. Boa quinta-feira, meus lindos. Tamo junto. Aquele abraço pro pessoal do Cibratel, hein? Pensa nos ouvintes sensacionais. Aquele abraço, Raíssa, um beijão, minha linda. Hoje não vai dar praia, hein, Raíssa? Hoje vai ter que ficar por casa, hein? Um beijo, minha lindona. Se Deus quiser, logo, logo vem aquele sol gostoso pra você surfar também, hein, linda? Um beijo. Alô, Rosângela, manda só um boa tarde. Mas não tem problema. Eu amo boa tarde da Rosângela. Um beijo, minha amiga. Quem tá mandando um alô também é o Edilson. Fala, Edilson Rocha.
3: Boa tarde, junto. Vini.
1: Boa tarde, meu amigão.
3: Estou aqui curtindo a melhor.
1: A melhor do rádio.
3: Uma chuva dessa aí que não para, né? Pra trabalhar não tá dando, tu fica em casa aqui curtindo a melhor.
1: Isso aí.
3: A Mais FM.
1: Sempre mais.
3: Me coloca no sorteio aí, Vini. Fica com Deus.
1: Fica com Deus também, meu amigão Edilson. Ótima quinta-feira, meu parceiro. Tá concorrendo, viu? As premiações da Rádio Mais. Eu sorteio da Mais já já. Um beijão. Valeu, Edilson. Oi, Aninha. Boa tarde, menino Vini. Uma abençoada tarde. Muita chuva pra você. Pra mim não dá pra ficar em casa, hein, assistindo televisão. Comecei a fazer academia. Vou pra lá, porque senão fico morrendo de tédio dentro de casa. Fico muito triste. Ô, minha linda, quando o tempo está assim, preciso de alguma coisa pra me animar. Tá certíssima. E beijos, beijão, Aninha. Melhor coisa, viu, é cuidar da saúde. É maravilhoso, minha linda. Tá um pouquinho triste? Sempre procura algo pra fazer. Ó, se você tá se sentindo meio triste, olha, liga o rádio, aumenta o volume e já busca alguma coisa pra fazer. Vai ler, vai brincar com a família, né? Vai se divertir. Olha, vai numa academia, vai fazer uma compra, né? Tem que estar em movimento, não pode parar. Um beijo, Aninha. Tamo junto. Aquele abração pessoal do TikTok também. Alô, Charlie, Vini. Mais um famoso que acha que sabe fazer algo. Oh, meu Deus do céu, ele falou que a Fátima... Ele mandou aqui em cima, hein? A Fátima atuando seria o mesmo que o Luciano Huck escreveu. Meu Deus, hein, Charlão? Tamo junto, Charlie. Aquele abraço pessoal do TikTok da Rádio Mais. Tamo junto, misturado. Mandando mais um abraço especial. Ô, minha linda Vânia. Chegou aqui com a gente a Vânia. Um beijão pra Vânia. É só. Oi, Sol. Um beijo, Sol. Fortunato, recém-chegada na rádio, hein? Um beijão, Sol. Aquele abraço, minha linda. A Marina Flor também com a gente. A Joana Camelo. Um beijo, Joana. Pessoal do Piauí. Um grande abraço. Aquele abraço, Charlie, também, que já pediu o sucesso do Panda. A Bruna Carine, boa tarde, Bruna. Tudo bom, Bruna? Aquele abraço também, meu amigão. Opa! Alô, Leia. Leia Estevão. Um beijão, Leia. É a Leia, sempre a Vanderleia. Sempre curtindo a rádio mais também. Vanderleia, um beijo. Um beijão também. E aí, Vini? É o Ronald aqui. Um abraço pra você e pro André. Ô, meu amigão Ronald. Um grande abraço pro seu papai, sua mamãe, todos os seus amigos, toda a família. Valeu, Ronald. Esse é parceiro da rádio também. Já visitou a Rádio Mais? Estamos junto, Ronald. Oi, José Albino. Seja bem-vindo, José. Aquele abraço. É, eu conheço a Vanderleia, claro, do Jardim Coronel. Um beijo, Van. Um beijão pra vocês. Alô, Fidelis, tá na live também. Tá na live da Mais. Tá chegando uma... Meu Deus, já falei tudo isso. Nossa senhora, falei demais, hein? O tempo vai passando. Nossa, acho que eu vou mandar agora mesmo, hein? Panda, eu te seguro na primeira do rádio.

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Eu sou feliz demais, eu estou na Rádio Mais, 2h18. Boa tarde pra você, Quintão. Quintão na primeira do rádio com ele, Mumuzinho. Coração de pedra, tá na Mais, tá bom demais.

0: Rádio Mais é a primeira do rádio. Boa tarde pra você que tá no Zap da Mais. Oi, Lili. Um beijo, Lili. Boa tarde, minha lindona. Tá no TikTok também. Alô, Lili. Presta atenção, Lili. 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Bora lá acompanhar as promoções. O que vamos? 1222 na Rádio Mais. Deixa eu mandar aquele beijo pro pessoal no WhatsApp. Alô, Valdineia, sou Valdineia do Jardim Itamar, me põe de sorteio. Ô, minha lindona, claro, tá nos sorteios da Rádio Mais, um beijo, Valdineia. Aquele abraço pra você, minha linda. Alô, Emanuel, fala, Emanuel, esse amigão de sempre. Alô.
1: Boa tarde, Vini.
0: Boa tarde, meu amigão.
1: Boa quinta-feira pra você.
0: Quintou.
1: Pra todo mundo aí da rádio, da equipe, pra todos os ouvintes, né?
0: Claro.
1: Sempre tá chuvoso, mas tá bom.
0: Chuvinha boa, mas tá bom, né?
1: Tá gostoso pra ficar dentro de casa, escutando o barulhinho da chuva no telhado.
0: Olha, bom pra dormir, hein?
1: Falando nisso, toca pra mim aí, Chuva no Telhado. Com o Leonardo.
0: Opa, rapaz, essa música é raiz,
1: minha mãe,
0: hein?
1: Meu pai.
0: É moda, eu
1: Marina,
0: vou procurar aqui. Alô, Marina.
1: Meu amigo, André Miranda. E
0: alô,
1: Jordani.
0: Deia. Alô, Jordani.
1: Aquele forte abraço pra você e pra todo mundo aí. Vamos que vamos.
0: Vamos que vamos, meu amiguinho, que a gente não pode parar, tamo junto, Emanuel, um beijão pra Dona Marina, alô, seu Emanuel, ouvintes assíduos da Rádio Mais Sempre, hein? Não desligam o rádio pra nada, e tá certíssimo, muito obrigado pelo carinho, beijão pra Deia, beijão pro Jordani também, parceiro da Rádio Mais, aquele abraço, Emanuel, boa quinta-feira também, a Clarice.
2: Oi,
0: minha linda.
2: Boa tarde, tudo bem?
0: Tô tudo jóia, melhor agora.
2: A Rádio Mais.
0: Ah, é?
2: Manda
0: bom trabalho.
2: Pra mim, me coloca nos sorteios, se possível, tá? Um beijo pra você, tudo de bom, bom trabalho, sucesso.
0: Sucesso, minha lindona. Clarice, eu vou deixar aqui, hein? Vou mandar pro Fidelis também, vou mandar pra você também essa música linda, hein? Sua boca mente, Zé Felipe e Ana Castela pra Clarice também. Um beijo, Clarice. Aquele abraço. Boa tarde, quero concorrer aos prêmios. Ô, minha amiga, é a Luana do bairro do Cibraté 1, acompanhando a live lá no TikTok com o Vini. Ô, minha amiga, seja bem-vinda. Aquele abraço, Luana, tamo junto, Sérgio também, vai Corinthians, Sérgio, o Timão empatou, mas é praticamente uma vitória, lá na Argentina, contra o Estudiantes, com 4 Libertadores já no bolso, rapaz, é uma vitória corintiana pra mim, hein, com certeza o corintiano ficou feliz demais com esse empate lá na Argentina, tamo junto. Um grande abraço, também o Raí. Ô, oh, boa tarde, meu líder, Vini, me põe nas promoções. Ô, oh, meu amigão Raí, obrigado pelo carinho. Um grande abraço pra você, meu amigão Raí. Tamo junto. Também a Vanderleia mandou uma luz. Deixa eu ouvir a Van, a minha amiga Vanderleia.
3: Oi, Vini, aqui é a Vanderleia do Coronel. Tô vendo a rádio hoje pela live do TikTok. Um abraço, amigo, me coloca no sorteio.
0: Que legal, minha amiga. Seja bem-vinda sempre. Um beijo, Vanderleia. Um beijo, Vanderleia. Tá concorrendo aos prêmios da Mais e tava também na live, hein? Tá na live da Mais. Um beijo, Vanderleia.

Alô, alô, quem tá mandando uma alusão especial, Mariana, do Jardim Oásis, tá ligadinho no Zap da Mais, pediu Anitta, opa, vou mandar, hein, vou procurar aqui o sucesso da Anitta, me põe nas promoções, é a Mariana do Jardim Oásis. Alô, Mariana, um beijão pra você, minha linda, seja bem-vinda sempre, viu? Nada é tips personalizados, tamo junto, um beijão, Mariana, aquele abraço. Alô, Gilbertão, também já tem o áudio do Gilbertão, a minha amiga Lucimara, pessoal também do TikTok da Rádio Mais. Oi, Chiquinha, tudo bom, Chiquinha? Seja bem-vinda sempre, minha linda. Grande abraço ao Zeca Moraes. Ô, oh, Zeca Moraes, seguiu a live, obrigado, viu? Alô, Nilton, muito obrigado por seguir a Rádio Mais. Alô, Maria Ivanilda, ô, minha linda, de Salgueiro, Pernambuco. Ô, minha lindona, por enquanto sorteio o som para o pessoal de Itanhaém, viu? Mas vale, claro, a sua participação. Beijo, Maria Ivanilda. A Carmen Sandra também. A Maria Eduarda, seja bem-vinda, Carmen. Tudo bom com você, minha linda? Boa tarde. Alô, Maria Eduarda, Vini, eu vou deixar na sua mão, viu? Para escolher uma música para mim. Ô, minha lindona, vou pedir um sucesso especial para você, viu? Pode ter certeza. Ô, Maria Vargas, um bom de coração para você, Maria. Tamo junto. Um beijão pra Lua também, ela pediu, Lulu Santos. Vou mandar aí no Túnel do Tempo. Alô, Maria Ivanilda, aquele abraço, Maria. Andressa, oi, Andressa, tudo bem? Tudo ótimo? Seja bem-vindo, Andressa, tudo bem com você também, minha lindona? Um grande abraço, tamo junto. Aquele abração, valeu, Úrsulo, também, a Luciana Fernandes. Um beijão pra Lua, um beijão pra Lili. Oi, Lili, tamo junto. Um beijo pra Irene, lá de Simão, Paraná. Aquele abraço pra Margarete também, meu Deus, já falei demais, hein? Vamos com o Zé Felipe, bora! Opa, um cavalo aí, um cavalo. Zé Felipe na Castela, sua boca mente, não mais.

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0: Rádio Mais é a sua rádio mais feliz. Pensa numa rádio gostosa de se ouvir, hein? E a Rádio Mais é a primeira do seu rádio. Bora então, bora nessa! Olha, faltando 13 minutos, 12 minutinhos para as 3 da tarde. Deixa eu passar uma notícia importante aqui para você, hein? É a notícia do esporte para fechar com chave de ouro, hein? Bora que bora que bora que bora! No 3427-2325 você manda o seu alô também, hein? No WhatsApp da Rádio Mais. Ah, fala do São Paulo, tricolor. E a situação financeira do São Paulo ficou ainda mais complicada. O clube atrasou pela primeira vez os salários dos jogadores registrados em carteira, que deveriam ter sido pagos no último dia 8. E até agora, não existe previsão de pagamento. Além disso, o tricolor já tem 3 meses de direitos de imagem atrasados com o elenco, hein? O clube confirma o atraso e diz que trabalha para regularizar os pagamentos, né? O tricolor, a diretoria, quer pagar com certeza os jogadores. Por enquanto, não deu ainda, né? Esse mês vai logo, logo vai pagar. Olha, falar pra você também, Domingão, e o Samuel Lino, que tá vivendo uma fase daquelas no Flamengo. O atacante foi convocado pela seleção brasileira, coroando o grande momento que vem tendo com a camisa rubro-negra. E tem mais. Ele está apenas 2 gols e alcançar o ano mais artilheiro da carreira. Dá pra dizer que a fase é realmente especial. O Samuel Lino jogando muito, o atacante do Domingão. Atacante do Flamengo e o Corinthians. E o Garro, hein, pessoal? O Garro tá voando na Liberta. O meia do Corinthians virou líder de assistências da competição, mostrando que tá sendo decisivo no time. E o trabalho dele também ganhou elogios do técnico Fernando Diniz, que destacou, né, o desempenho do argentino e classificou o trabalho como muito positivo. Garro vem mostrando que é peça importante nesse timão. E vai, Corinthians, vai, timão! Faltando 11 para as 3 da tarde. Deixa eu mandar aquele grande abraço, o meu amigão Gilberto. Ô, Gilbertão! Ó, demorou, mas chegou, hein, Gilberto?
1: Boa tamo tarde, junto.
0: Boa tarde, meu amigão!
1: É Gilberto, se bateu dois.
0: Fala, Gilberto!
1: É, me coloca nas promoções aí, por favor, tá?
0: Claro.
1: E vai, Corinthians, tamo junto aqui no Cibratel, só da Rádio Mais.
0: Só da Corinthians.
1: Em tudo que é lugar.
0: É mais.
1: E chegamos lá, tá a rádio ligada lá. É, nós estamos juntos e vai Corinthians,
0: tá? Vai
1: põe
0: Corinthians.
1: As promoções aí, por favor.
0: Pode deixar o meu amigo Gilberto, tá concorrendo aos prêmios, mas valeu, Gilberto, tamo junto. Pessoal, sobre a

0: Eu dois sempre mandando um alôzinho. Tamo junto, Gilberto. Mais um beijão pra ela, Lucimara. Oi, Lu.
1: Boa tarde, Vini. Passando somente pra desejar a você, a todos os ouvintes, uma ótima e maravilhosa quinta-feira fria e chuvosa.
0: Amém, minha amiga, igualmente.
1: Que Deus abençoe nosso dia.
0: A chuvinha aí.
1: Valeu, beijos, beijos, Vini.
0: Beijos, beijos, Lucimara, tudo de bom sempre, minha amigona, né? Lá no Belas Artes, curtindo a Rádio Mais, mandando aquele ilusão especial. Bora, bora, bora, nessa tarde gostosa. Deixa eu ver aqui, ó, meu amigão Matheus. Vini, tamo junto, você é fera. Ô, meu amigão, você que é fera. Tamo junto, parceirão aqui da Rádio Mais, meu amigo. Alô, Matheus, Matheus Lopes, sempre participando com a gente. Também o Edson do Maurama. Fala, Edson, tudo bom, meu amigo? Como é que você tá, hein?
2: Boa tarde, Vini. Aqui é o Edson, passando para desejar uma ótima tarde de trabalho para você, para todos aí da Mais FM.
0: Amém.
2: Tudo bem contigo, com
0: tudo
2: a família,
0: tá
2: todos com saúde.
0: Tudo bom.
2: Quero participar das promoções e, se der, toca uma música aí do Paralama de Sucesso. Pode ser, meu amigo?
0: Ui,
2: um
0: isso
2: abraço,
0: vai dar tempo, hein?
2: Fica com Deus.
0: Amém, Edson, amém, meu amiguinho, ótima quinta-feira pra você. Deus te abençoe, Edson, ali do Moruma. Oi, Vini, tudo bem com você? Estou ligadinha te ouvindo, beijos no coração, meu lindo, que Deus abençoe muito vocês aí. Quero participar da promoção. Ô, minha amiga, tá concorrendo a todas as promoções da Rádio Mais. Um beijão, Zefa. Um abraço bem forte pra você, minha lindona, um cheiro no coração. Alô, alô, ouvinte da Rádio Mais, também com a gente, mandando um alusão. Deixa eu ver aqui a Fátima do Cibratel. Oi, Fátima! Alô!
3: Boa tarde, Vini. Aqui é a Fátima da Cibratel. É, por favor, me coloca aí nas promoções de hoje, tá?
0: Claro!
3: E um ótimo dia pra nós com essa chuvinha gostosa, que só tá bom pra dormir ou ficar deitadinha no quentinho. Beijo,
0: só ainda mais. Um beijo, ótima tarde pra você, Fátima. Olha, tirou uma palavra da minha boca, hein? Aquela cobertinha gostosa, um café com leite, hein? Um cafezinho preto também. Um beijo, Fátima, tudo de bom. E boa quinta-feira, minha linda. Eu volto já pra mandar mais alusão, hein? Porque tá chegando mais sucesso na tarde da Mais, tá com Panda, Ícaro Gilmar, Humberto Ronaldo e Marina Fagundes. É o fim de noite na primeira do seu rádio. Opa, bora então!

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1: Toca na Mais, toca na Mais, sempre mais pra você mandar aula, seu, hein? Faltando 5 minutinhos na tarde da Mais, a tarde mais gostosa é do seu Red, hein? É só na Mais FM, deixa eu mandar aquele abração especial. Alô, aos 40 segundos do segundo tempo, hein? Correndo pra mandar aula, seu. Boa tarde, menino, tô aqui. Ô, meu amigão, que pena.

0: Vai melhorar, se Deus quiser,
1: meu amigo. Aí.
0: Claro.
1: Manda um forte abraço lá pra minha irmã lá do Top Frango lá no
0: Oasis. Alô, pessoal do Top Frango.
1: Manda um abraço pra família sempre de Manjá aí. Tamo junto, misturado.
0: Tamo junto. Valeu, Rani.
1: Minha comadre Manuela lá do Arama lá.
0: Alô, Manu.
1: Do meu auxiliado Henrique.
0: Oi, Breno, também.
1: Lorena.
0: Oi, Lorena.
1: Pedro, lá do,
0: fala, meu
1: filho. Também, Pedro, lá do...
0: Alô, Pedrão. Poço,
1: Vanessa.
0: A Vanessa, a Vanicinha.
1: Mateus,
0: o Matheus.
1: Bora, bora, Fábio Muniz. Bora,
0: bora Fábio. Chico. Alô, seu Chico.
1: Bora,
0: cadê o Fábio Muniz,
1: hein?
0: Alô, Peppa, grande Núbia, Peppa.
1: Peppa Pig. Filha Peppa Pig. Bora que bora.
0: Toda a família Peppa, corintianíssima.
1: Todos os guerreiros lá do Samuel. Bora que bora.
0: Valeu. Toda a
1: promoção aí, Vini. Tamo junto, misturado. Vai Corinthians sempre.
0: Tamo junto, Rani. O Rani que sempre manda aquela lista.
1: Bora, filhote do coronel.
0: Alô, filhote. Quase que esquece do filhote, hein? É aquela lista imensa. Tamo junto. O Ranieri vai ser candidato. Alô, Genilton.
2: Vini Castilho, bala. Boa tarde, boa tarde.
0: Boa tarde, aqui, foi isso?
2: Aquela tarde mais na rádio mais. Tamo junto, misturado. Chama, Castilho, bala. Diretor do restaurante Oficina da Fome, marcando aquela presença na rádio mais. Tá bom demais.
0: Estão dando pulinhos aí, Genilton. Aquele abraço, meu amigão. Boa tarde, Vini. Que Deus abençoe e proteja sempre vocês. Manda uma música pra nós, chuva de bênçãos. Já tô em casa, agora manda um sal para minhas pedras preciosas. O Carlos Miguel, a Jennifer, na linda Belas Artes, a Rosa, da garagem também, a Josi. Oi, oi, Meire, a Josi Cleide, a Marinel, valeu, Ricardo, o pessoal da Cabo Sul, sempre mandando um alusão. Também Ricardo do Corumbá, grande Ricardo, parceirão, hein? Alô, Fátima, também do Poço Guapuré, um beijo pra Mara, pra Beth, todo o pessoal ligado aqui na rádio. Um beijão, e pra finalizar com chave de ouro, hein? Um beijão ao Zira, deixa eu ver isso aí também, ali. Oi, Lia!
3: Oi, Vini, boa tarde.
0: Boa tarde.
3: Vamos pedir a Deus pra não deixar vir essas chuvas que
0: vamos orar muito
3: aí, que linda. Vem. Porque todo dia é só pra fazer a gente ficar com medo. Ontem ia acabar o mundo.
0: Assusta,
3: graças,
0: né?
3: Graças a Deus, mas ser o mundo hoje. E a gente não tem que escutar essas conversas.
0: É ruim,
3: e aí,
0: né?
3: você viu sua defesa como é que tá? Eu vi uma senhora hoje brigando com o André Luiz por causa de você.
0: Eita!
3: Esse tio seu é um pé no...
0: É um pé. Bom. Pode falar.
3: Pelo menos hoje ele falou que tem uma filha. Ele não fala de família.
0: Não fala, homem é misterioso.
3: Tá bom, é porque não tem o que falar, tô falando isso aí, tá bom? Se eu estiver falando besteira, você desculpa.
0: Pelo amor de Deus.
3: Abraço, fica com Deus.
0: Abraço, fica com Deus, Lia. Pelo contrário, Lia, descontração, que a gente vai pra cima, que a gente se alegra. Um beijão, Lia, deixa eu ver isso aí, minha lindona. Aquele abraço só às minhas advogadas, Eu tenho advogadas aqui na Rádio Mais. Tamo junto, deixa eu mandar um alôzão especial também. Alô, Kaique Pereira, tá preparado pra mandar um alôzão especial pra você também? Fala, Kaique, boa tarde, meu amigo, tudo bem?
4: Vini,
0: tudo certo por aí?
4: Tudo bem, muita chuva chegando.
0: Chegou.
4: Aí aos trancos e barrancos chegamos aí com chuva.
0: Já deixou a canoa ali guardada, né, estacionada.
4: Ali estacionada, mas muita chuva por aí, a galera já se precavendo, porque vem mais chuva, segundo a previsão vem mais chuva aí, viu?
0: Ah, vou tomar aqui não, né?
4: Mas por aqui, a previsão diz que vem mais chuva.
0: Meu Deus do céu.
4: Vem mais chuva, mas por aqui a gente vai aquecendo aí o ouvinte com a boa música, o atendimento, a participação do ouvinte é muito bacana, né, Vini? Meio de tarde, daqui a pouquinho aquecendo essa galera aí com muita música legal, pessoal que liga, manda alô, manda o seu áudio aí, pede sua música, mensagem de texto, não dá pra mandar o áudio. E a gente tá por aqui atendendo até às 5, edição Balança Litoral de hoje, quinta-feira, dia 10 de setembro. Vini, é com você aí, meu amigo.
0: Valeu, Kaique, da sequência Balança Litoral. Agora são 3 horas em ponto. Valeu, fui. Tchau, tchau. Até amanhã, se Deus quiser.

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4: Tá bom demais, queridos. Cheguei nos estúdios da número 1 com um acervo completo aqui pra você, hein? Ah, tem música boa, tem alegria, tem descontração, tem sorteio pra você participar. 3427-2325. Esse é o WhatsApp da Mais FM pra você ligar pra gente. Tem aí o prêmio, aí o Pix, mais vitaminas de A a Z, Ultra Farm e Mais FM. Você vai mandar uma frase pra gente aí, grava aquele áudio e fala assim: eu quero ganhar esse Pix de R$100, mais vitaminas de A a Z, Ultra Farm e Mais FM. Aí você vai colocar no final de semana, sexta-feira amanhã, né? No bolso, R$100. Kaique, R$100 dá pra comer uma pizza, tomar uma Coca-Cola. Ou se você quiser comprar outra coisa, claro. Faça bom proveito, viu? Alô, você, meu querido, minha querida, você que vai participar, 3427-2325. Estou aqui ao inteiro dispor, aguardando a sua ligação, a sua mensagem, o seu áudio. Enfim, juntos, a número 1 em todo o litoral paulista. Também nos estados aí, pra onde quer que você se encontre, fora do país, também acompanhando pelo aplicativo. Mais FM é a queridinha de todas as horas, viu? Até às 5 por aqui, esse amigo que vos fala com chove tudo quinta-feira, dia 10 de setembro, estiver

E com ele, Vini, e o Alô Mais FM. A partir de agora, entra no seu dial a edição Balança Litoral de hoje. Começaram muito bem aí, com as meninas da Spice Girls para apimentar o nosso meio de tarde. Aumenta o volume do seu rádio e tira o sofá da sala, que eu sei que você vai... Você que não está trabalhando hoje, está em casa, né? Devido à chuva, você que trabalha externo aí, está em casa. A gente em casa come mais, né? O gasto é maior, a energia. Então gasta essas calorias aí com o sucesso agora da Spice Girls, Ana B. Na sequência tem Grupo Revelação, Coração Radiante. O nosso coração tá radiante aí. Eu espero que o seu também, de felicidade, viu? Na sequência chega Aliança, Vitor Fernandes e Diego e Vitor Hugo com Aliança aí pra você dançar aquele piseiro bacana. Dito isso, então vamos começar o nosso Balança Litoral, Kaique. Boa tarde pra você. Começa a mandar seu áudio aí, sua mensagem de texto, viu? Esquece a chuva aí fora, tá em casa, tá bem guardadinho, tá aquecido. Se não estiver, eu vou começar a te aquecer a partir de agora aqui, ó. A número 1.

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0: mais um sucesso por aqui na programação. Aí você conferiu. Piseiro, hein? A galera do Piseiro gostou, aqueceu aí, hein, meu amigo Zé Antônio no Jardim Leonor, na cidade de Mongaguá. Falou, Kaique, já peguei a patroa aqui, comecei a dançar aqui na sala. Meu amigo, hoje eu não pude trabalhar, como você falou, quem trabalha externo, né? Na construção civil não deu. Mas olha aí, Vitor Fernandes, Diego e Vitor Hugo, com a Aliança, Piseiro bacana aí, Grupo Revelação Coração Radiante e as meninas da Spice Girls, a Wannabe, começando muito bem aí o nosso meio de tarde. Olha, o chat tá aí trazendo aí os bons momentos, você pega uma foto aí, a galera que tá interagindo aí nas plataformas digitais. No Instagram, a minha filha pegou uma foto, pediu uma foto aí pra minha esposa e mandou e mandou essa foto pra ela. O chat mandou aí os anos 80. A maioria tá compartilhando aí, tá revivendo os bons tempos. Como é que você era nos anos 80? Ela mandou uma foto, compartilhou, tá até no Facebook aí no Story. E eu falei, você não conheceu o seu avô, né? Jesus amado, era assim nos anos 80. Eu lembro que a minha mãe com 6, 7 anos mandava ir buscar ele e tava naqueles lugares onde tinha as damas da noite. Ele me dava uma gorjeta pra mim falar pra minha mãe que ele não tava lá. Ele começou já me acostumando, né? E corrompendo mais o dito popular com moedas aí. Fala que você não me viu e toma aqui. E eu sempre voltava lá e falava assim, você vai com as que eu te dei ou você quer apanhar? Eu falei, não, vou ficar só com esse mesmo. E chegava em casa e falava assim, ele não tá lá não, mãe. Pois é, gostava daqueles lugares, sabe? Que tem sinuca, música noturna, gastava tudo o dinheiro dele, era mestre de obra na construção civil. Até que a minha mãe se invocava e ia lá buscar ele, aos trancos e barrancos. E essa foto, eu falei, Jesus amado. Pois é, muita gente compartilhando as fotos aí do chat, né? Bacana, viu? O pessoal tá revivendo aí os bons tempos, como eu era. A nossa juventude dos anos 80 aí era uma juventude de ouro, né? A gente revive hoje os bons tempos, o passado a gente lembra de bastante coisa boa, né? Nossa, a nossa juventude foi de ouro, viu? Aproveitava, né? A gente era feliz e não sabia. Bom, dito isso, vamos com a participação 3427-2325. Eu vou chamar agora diretamente do Empório Nordestino, recém-inaugurado. É a Renata que vai dar aquele alô pra gente aí. Você não conhece ainda, vale a pena você conhecer. Fica na Emílio de Souza. Aí, Renata, passa o endereço pra gente aí, pra galera. Confere, convida o pessoal pra conhecer aí, tá bom? E a galera toda vai conhecer aí.
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1: Aê, Renata, deu recado aí, a galera do Empório Nordestino, um abraço, obrigado pelo carinho e a sua participação. 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Valeu, Renata, obrigado pelo carinho. Toda essa galera aí pro esposo, o pessoal ficou bacana, viu a chamadinha aí. Vamos falar agora com quem, Kaique, com a Carla. Tudo bem, Carla? Pra cima, aquele ânimo que tem Pix aí pra você.
2: Boa tarde, Kaique.
1: Oi.
2: Boa tarde, todos os ouvintes da
1: Tudo
2: Rádio
1: bem, Carla?
2: Que é a Carla do Bazar Carteiros do Moarama. Queria pedir uma música, Sampa Crio. Queria participar do sorteio e dizer que a minha casa é rádio.
1: Aí, tá concorrendo. Pix mais Pix de 100 reais, mais vitamina de A a Z. Olha só, é Ultra Farm mais FM, viu? Amanhã esse Pix vai estar no seu bolso. Manda essa frase aí. Eu quero ganhar esse Pix de 100 reais, mais vitamina de A a Z. Sidney Oliveira, das unidades Ultra Farma e Itaiaia em Peruíbe, mais FM, juntinho com você. Tá concorrendo. Hoje também eu tava esquecendo, tem um sorteio aqui de uma vaca atolada, que é uma costela suína com mandioca do restaurante Família GK. Olha aí, vou fazer o sorteio no final do programa, viu? Pra você saborear essa costela com mandioca, que é a famosa vaca atolada, uma comida deliciosa, típica de frio, do restaurante Família GK, dos amigos Grace e Armando. E agora quem vai falar com a gente, Kaique, é o Ayrton do aplicativo. Tudo bem, Ayrton? Boa tarde.
3: Boa tarde, Kaique. Tudo uma bem? Ótima quinta-feira aí pra você, pra todos os ouvintes. Tamo junto, hein, Kaique?
1: Igualmente.
3: E nosso Santos agora é só alegria e malu, hein, Kaique?
1: Agora vai. Agora vou até aplaudir.
3: Se cuide.
1: Vou até aplaudir o Santos aí. Jogou bem. Aí daqui a pouquinho os palmeirenses começam a ganhar o jogo, já começa aqui, né, Ayrton? Bom, vamos torcer pra que continue assim, viu? Bom, obrigado pelo carinho, a galera que tá participando, 3427-2325, WhatsApp da Mais FM, pra você pedir sua música, mandar o seu alô, o seu recado. Ah, manda aquele alô, pede o seu flashback, seu forró, pagode, sertanejo, pop rock. É o mais completo acervo musical aqui. Mais FM, você. Isso aqui é a edição Balança Litoral de hoje, 10 de setembro, chuvoso, uma quinta-feira. Lucimara Basílio, como é que você tá aí?
4: Alô, meu amigo Kaique.
1: Tudo bem?
4: Passando somente para desejar a você uma ótima abençoada tarde.
1: Ah, obrigado.
4: Que Deus abençoe.
1: Amém.
4: Nosso finalzinho de tarde. Chuvosa.
1: Chuvosa.
4: E fria. Mas que seja de paz.
1: Amém.
4: E de aconchego.
1: Com certeza.
4: Deixo aqui meu beijão a toda a minha família. Valeu, Kaique. Deus abençoe a todos.
1: Amém, Lucimara. Tá concorrendo os prêmios hoje a costela, hoje somente, só hoje a costela com mandioca, vaca atolada, viu, do restaurante. Amanhã é o Pix aí. Então tá aí, dito isso, Gustavo Lima por aqui, proibido terminar. Na sequência tem Yasmin Santos, participação Simone Mendes, né, a pau pro meu amigo Zé Antônio, tá aí curtindo a programação. Essa galera aí tá demais, tá na mais. Ei, mais FM você.

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0: Eu estou de volta, vai participando, vai mandando aquele áudio. Eu quero ganhar esse Pix de 100 reais, mais vitaminas de A Z, Sidney Oliveira das unidades Ultrafarm Itaim Peruíbe, mais FM. Você vai levar esse Pix amanhã em 100 reais no seu bolso, mais a vitamina de A Z, se for um ganhador, tem um suplemento para o ganhador. Se for uma ganhadora, tem um suplemento aí para a ganhadora, hein? Sidney Oliveira, tá aí, quer ganhar esse Pix? Então faz o seguinte, pode gravar o áudio aí e mandar pra gente. Eu quero ganhar esse Pix, 100 reais mais vitaminas de A Z, Sidney Oliveira, das unidades Ultrafarm Itaim Peruíbe, mais FM. Fácil, né? Anota aí no papelzinho, você grava, manda do seu jeito aí, tá bom? Ah, Kaique, vamos atender essa galera, 3427-2325, WhatsApp da Mais FM, mandando aquele alô. Eu vou agora diretamente pra Santa Catarina. Ah, minha filhona tá lá, não vejo a hora, tô aqui na contagem regressiva, aquela ansiedade de avô. Já é o segundo, né? Tem o Davizinho, já vai fazer 3 anos e 7 meses, se eu estiver errado. Davizinho, corintiano. Aí, filhona, lá em Santa Catarina, com o esposo corintiano também, o Gustavo, lá em Joinville. Ah, ela hoje diz, não deu pra gravar, porque o Davizinho às vezes não deixa ela gravar, fica falando em cima aí, não dá pra mandar no áudio. Aí, falou assim, deixa, mas deixa assim, não. E aí ela tirou um minuto de sossego e tirou aí pra gravar esse áudio. Como é que tá aí Santa Catarina, filhona? Manda aquele alô especialmente pra família aqui, que tá todo mundo aguardando aí as novidades. Enfim, que Deus abençoe, que essa neta seja com muita saúde, seja linda e maravilhosa como a mãe, com muita saúde e prosperidade, vai ser xodó também da família, viu? De toda a família, viu? Do família do pai, da mãe, aí as avós estão aí já, não vê a hora de ir pra Joinville, nunca vê a... É, os avós têm ansiedade, principalmente as avós, né? Quando fala que é menina, então... Bruninha, tudo bem, filha? Fala com a gente aí, manda aquele alô.
1: Fala, Kaique.
0: Oi.
1: Boa tarde a todos.
0: Tudo bem, filho?
1: Os ouvintes, amigos e familiares aí que estão ouvindo a Rádio Mais FM.
0: Uhum.
1: Uma tarde fria.
0: Fria, aqui. Chuvosa por
1: chuvosa,
0: aqui também.
1: Mas uma tarde abençoada. Viu, Kaique? Manda aí pra gente uma música aí em homenagem, já que tá tendo essa trend dos anos 80. E apesar de eu ter nascido nos anos 90, minha alma é saudosa.
0: E essa trend tá virando aí, viu?
1: Pra boas músicas antigas.
0: Opa!
1: Manda uma música legal aí dos anos 80, que fez muito sucesso aí.
0: Mandar
1: na época da discoteca, né? É. Da galera dos anos 80. Tenho muita admiração por essas épocas antigas, né? Cresci, graças a Deus, tive uma boa herança musical. Cresci ouvindo músicas boas,
0: né?
1: Apesar
0: muito,
1: de ter nascido,
0: né,
1: só nos anos 90. Eu cresci ouvindo Elvis, cresci ouvindo Beatles, né? Cresci ouvindo algumas músicas Whitney Houston, músicas boas, músicas atemporais,
0: uma
1: músicas que
0: boa.
1: Pode passar décadas e décadas e décadas, elas continuam boas,
0: jamais
1: né?
0: Esquece,
1: com boas,
0: né,
1: performances.

0: musical, sonora, qualidade, enfim. Então, o que é bom não envelhece, né?
1: É
0: vinho, quanto Falou mais
1: bem.
0: Ele é guardado,
1: Falou
0: melhor
1: de
0: ele
1: bom
0: fica,
1: pai,
0: né? Quem entende vinho. Então, as músicas boas também são assim. Então, em homenagem aí a essa trend que tá pegando o pessoal aí no chat GPT e no, no, nas redes sociais aí, coloca uma música legal aí, bem legal mesmo, pra matar a saudade dos anos 80 aí.
1: Tá bom, filha.
0: Da galera,
1: vou colocar.
0: Tá bom? Um abraço, um beijo.
1: Ela, quando tinha 6 anos, ela subia em cima dos meus sapatos, né, pra me ensinar ela a dançar. Ela queria aprender a dançar samba rock comigo e a mãe, a gente ensinava ela. Depois ela pegou um gosto musical, depois eu dei coleção do Elvis pra ela, dos Beatles, enfim, tudo ela queria, tudo que a gente ouvia, teve um bom gosto musical, né? Hoje a gente tá aí, né, servindo ao Senhor. Ela pegou um gosto musical, depois eu dei coleção do Elvis pra ela, dos Beatles, enfim, tudo ela queria, tudo que a gente ouvia, teve um bom gosto musical, né? Hoje a gente tá aí, né, servindo ao Senhor. Ela tem uns hinos lindos, maravilhosos, canta que é uma beleza. Obrigado, viu, filha, pelo carinho. A gente tá matando a saudade aqui também, não vê a hora de dar uma... um pulo aí em Joinville, viu? Você e sua mãe vai primeiro, depois eu vou, tá bom? Bom, dito isso, a gente vai matar a saudade junto com você que também gosta, vai... Aliás, eu sempre falo que... os bons tempos a gente revive sempre, né? Aqueles bons momentos que você teve na sua juventude, com os amigos, as nossas amizades. Eu tenho amizade até hoje, né? Que estamos aí, passamos dos 50, tem aquelas amizades boas que mantém a amizade. A gente ia nos bairinhos pra namorar, né? E beber Cuba Livre. Eu não bebo há 25 anos, mas era Cuba Livre. O que que era? Era uma Coca-Cola era com Martina, a gente virava Cuba Libre, né, com gin, essas coisas todas, mas não era pra ficar daquele jeito, era pra curtir ali e tal, era o nosso êxtase da noite pra fazer amigos, namorar muito. Eu ia mais pra namorar, claro, e dançar, mas era muito boas amizades. Eu tenho até hoje muitos amigos em São Paulo, tudo que é lugar aí, grandes DJs. Depois eu parti pro lado de DJ, depois a locução, foi em 96, e cá estou há 30 anos, né? Mas eu tenho uma saudade danada dos bons tempos. Por isso que algumas músicas a gente revive o passado e traz aquela nostalgia boa, sabe? Aquele passado bom que você teve na sua adolescência, você namorou, você curtiu, você viveu. Enfim, hoje os jovens não gostam disso, né? Não gostam. É mais ali ligadinho na internet 24 horas e olha lá, uma baladazinha assim, quando chega, chega nervoso, não quer falar com os pais, não quer atenção nenhuma. A gente chegava em casa... tirava o sapato para não fazer barulho e depois no outro dia tinha que ouvir um mod. Dito isso, então vamos matar a saudade aqui junto com a filhona que tá lá em Joinville, os Beatles com Twist Sunshine. Isso daqui você vai matar a saudade. Na sequência tem Henrique e Juliano, também aí para você conferir. Tiaguinho, Me Chama do Que Quiser, mas por dentro sem áudio também aqui do meu amigo Gabriel Moura, que tá aqui. Esse aqui vai mandar um alô aí pra galera. Tudo bem, Gabriel? Fala comigo aí.
2: Caíque,
1: tem dois áudios aqui, né? Tem dois aqui.
2: Caíque, boa tarde. Caíque, eu tô o dia inteiro sem ouvir a rádio. É agora mesmo? Que ela voltou.
1: Ah,
2: perdi o André, perdi o Vini, que mas bom. Tô contigo aqui, Caíque. Um abraço.
1: Que bom.
2: Nosso rei do flashback.
1: Valeu.
2: Manda uma boa pra nós aí.
1: Olha aí, entrou bem na
2: hora. Caíque, eu quero ganhar esses 100 reais no Pix, mas esse kit de azeiro Cid Oliveira, hein?
1: Aê.
2: Um abraço, novamente.
1: Valeu, Gabriel. Boa sorte pra você aí, meu querido. Boa sorte pra todos que estão participando aí, valeu? É só ligar, participar, mandar o seu áudio. Vamos, dito isso, sucesso aqui pra matar a saudade. A galera vai matar a saudade com os Beatles.
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0: sucesso pra você conferir e participar, claro. Hoje tem o sorteio de uma deliciosa vaca atolada, que é costela bovina com mandioca, aquele prato delicioso, tipicamente comida de frio pra você saborear do restaurante Família GK. Daqui a pouco eu vou dar mais detalhes pra você que tá participando. 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Aí, Diego, aí, leva lá pra ele que ele vai dar um jeito e depois você me fala, viu? Fala, realmente, Kaique, o cara manja, o cara tem talento. Aí, um abraço. Bom, dito isso, vou fazer o seguinte, eu vou pra um rápido intervalo e vou atender você que tá ligando, 3427-2325. Não esquece de mandar o áudio pra gente aí, eu quero ganhar esse Pix, R$100, mais vitaminas de A, Z, Sidney Oliveira, das unidades da Ultra Farma, Itaiá, em Peruíbe, mais FM. É com você, daqui a pouco, hein? É só você mandar o seu áudio. Você não pode mandar áudio, é CLT, não dá pra gravar, pode mandar mensagem de texto aí, tá bom? 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

a galera compartilha aí, viu? Nas plataformas digitais Mais FM, Super Mais FM no aplicativo. Ah, pra você participar, mandar sua música, pedir o seu sucesso aí, oferecer pra quem você quiser. Super Mais FM no aplicativo, nas plataformas digitais, o supermaisfm.com.br, você acompanha eu, Tudo Rádio, você também acompanha também a nossa programação no Facebook, Instagram. A galera que acompanha a gente aí, quero mandar um super alô pra essa galera que tá aí no sítio, né, Kaique? O pessoal que tá no sítio, fazenda aí, também aí com essa chuva. Bom, pro sitiante é bom a chuva, né? É bom as verduras, legumes, frutas, agradece aí a bênção de Deus sobre a terra aí, para o pessoal que precisa aí, né? Ah, tá tão difícil aí hoje em dia colher frutas, essas coisas aí, verduras, né? Tudo caro. Então, para quem tem aí a opção de ter em casa aí a sua horta, e saborear também, e claro. 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

0: 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Ah, Kaique, dito isso, vamos falar com essa galera que tá participando e concorrendo, além da vaca atolada hoje, pra você saborear amanhã. Tem o Pix na sexta-feira amanhã, com mais Pix de R$100, mais vitamina de A a Z, das unidades da Ultra Farm Itaim Peruíbe, Sidney Oliveira. Ah, deixa eu falar com essa galera aí, Kaique, vamos falar com essa galera. Então, boa tarde aqui, deixa eu ver quem que é. Meu amigo Japa do Ponte do Pedro, tudo bem, meu querido?
1: É, Caicão.
0: Opa.
1: Boa tarde, meu amigo, mais uma programação do Galo. Deixando pra passar aí que o Ponte do Pedro tá aberto aí de segunda a segunda.
0: Legal.
1: Estamos aí pra atender a rapaziada, falou?
0: Aí, esse é o Japa.
1: Deixar um abraço pra todo mundo, pra minha família. Né? E pedir uma música aí da sua autoria aí das antigas.
0: Ah, vamos lá.
1: Grande abraço, sucesso, meu irmão.
0: Beleza, obrigado.
1: Falou.
0: Olha a resposta. Valeu, meu querido. Deixa eu falar aqui com a Adriana do bairro do Anchieta. Tudo bem, Adriana? Boa tarde.
2: Oi, Kaique. Oi. Aqui é a Adriana do Ateliê das Unhas. Opa. Aqui no Anchieta. Nós estamos ligadinhos na Rádio Mais. É. E eu quero ganhar esses R$100 no Pix.
0: Eita,
2: pra fazer
0: sorte.
2: Um churrasquinho no final de semana.
0: Aí.
2: E o Davi tá aqui também torcendo pra que a gente ganhe, tá? Então, nós estamos ligadinhos na Rádio Mais, Adriana aqui do Anchieta.
0: Valeu.
2: Do Ateliê das Unhas.
0: Boa sorte pra você, viu? Daniel do Belas Artes, tudo bem, meu querido? Boa tarde, Kaique, ótimo final de tarde pra você. Toca aí um forró pra Dona Fran do Cibratel. Tá na Mais, tá bom demais, vou tocar, viu, meu amigo? Pode deixar. Ah, tem mais participação aqui, a Sandra do Belas Artes, né, Sandra? Tudo bem, como é que você tá? Manda aquele alô pra gente aí.
3: Kaique, boa tarde.
0: Oi.
3: Ai, que bom ouvir a voz da Bruninha, que saudade, Bruninha.
0: Ah, você lembra?
3: Muita saudade, acho que quando ela veio no salão, acho que era adolescente, né, Kaique?
0: Isso, ela tinha 14 anos, foi fazer o cabelo, que ela ia participar do desfile Miss Itanhaém.
3: Que parece, não me lembro direito.
0: 14.
3: Faz um beijão pra ela, viu? Um abraço.
0: Tá ouvindo.
3: Que Deus abençoe.
0: Ela tá ouvindo lá em
3: Kaique, manda uma música pra mim do Amado.
0: Mando sim.
3: Amar, Amar, por favor.
0: Amar, Amar, tá aí. Pode deixar que eu vou tocar sim, viu? E agora quem vai falar ele, o Raimundo. Tudo bem, meu querido? Boa tarde, Raimundo.
4: Boa tarde, Kaique. Essa moça falou tudo, viu? Música boa, é que nem vinho, nunca se acaba. Sempre está.
0: Pois é.
4: No auge. Tamo junto.
0: Da filhona.
4: Que Deus abençoe a sua filha, Kaique.
0: Obrigado.
4: Tamo junto.
0: Obrigado, Raimundo. Tá em Joinville. Tá curtindo a programação lá com o maridão e o netinho lá, o Davizinho. Obrigado, hein? Júlio César do Belas Artes. Boa tarde, Kaique Pereira. Obrigado, meu querido, viu? Tá no sorteio aí. Um abraço pra todos. Também a Aline aqui do... Aline Novaes do Belas Artes, perdão. Me coloca no sorteio, Kaique, tá concorrendo. Sandra do Corumbá também, Kaique, boa tarde, uma ótima quinta-feira pra você, obrigado. A Andressa também do Iemanjá, tá todo mundo concorrendo aí, viu? João Vitor do Guapiranga, boa tarde, Kaique Pereira, bom final de semana aí pra todos. Todos nós, se puder, pode tocar aí a música do Alexandre Pires e Ivete Sangalo, Estrela Cadente. Eu vou ver se tem na programação aqui, tá bom, meu querido? Se tiver, vou tocar. No sábado é aniversário do João Vitor, vai fazer 21 anos? Olha aí, que bacana, vamos comemorar juntos, tá bom? E depois, ele quer duas músicas, não vai dar. Uma só, tudo bem, mas a outra não vai dar. Tá? Pode ser que eu coloque essa daqui no sábado, mas tem sexta-feira ainda, tá? Tem direito a uma música aí, tá bom, João Vitor? Eu vou atender seu pedido aí, uma delas aí eu vou tocar. Dito isso, então, meu amigo Japa, vai curtir o sucesso aí pra matar a saudade. Aí eu vou tocar agora. Grupo Menos é Mais, a galera que tá conferindo aí pela última vez. Obrigado, galera lá da Cabo Sul que tá participando. Meu amigo Jorginho tá mandando pra toda a galera. Meu amigo Japa vai conferir aqui, pediu flashback. A gente vai tocar com Lionel Rich, Out Night Long. Ele vai aumentar o volume do rádio, vai dançar com a galera lá no Ponte do Pedro. Na sequência tem aí Pixote, Nem de Graça. É o Pagodeiro Leléo da Cabo Sul. Um abraço aí pra você, meu querido Peterson também acompanhando a gente, o Marcola das Casinhas Populares, meu amigo Marcos, um abraço pra você e o Magal aí, parceiro de longas datas aí. Deixa eu mandar um abraço também pro Jorginho, meu querido André. André aí da CBC. Ah, tá aí o Diego da reciclagem do Mônica, né? Ferro Velho da Mônica, tá aí o Diego, o Mike, a Cida, também aí a Maria, tem mais aí a Musa, Kaique, a Musa, o Kaique, meu xará, também acompanhando, o Maurício tá na Marginal, lá no Ferro Velho da Mônica, super abraço pra essa galera toda aí, a Tatiana e o pessoal aí do Ponte do Pedro também, a Sofia, manda beijo pra ela, aí pra Amanda, os filhos também acompanhando, o Iago e a Ana, o pessoal que tá acompanhando o programa, olha, tá todo mundo participando, obrigado pelo carinho, hein, chegando sucesso aí, ó, shot, também vai rolar por aqui. E vai rolar o Lionel Richie também, viu?

0: Um abraço pra você, toda essa galera aí, os meninos Marcelo Maizeno, os demais aí, hein? A galera da lotação, né? O transporte alternativo aí, valeu, obrigado, viu, meu querido? Olha, deixa eu mandar um alô aí especial pra você que conferiu o sucesso do Lionel Rich, uma das músicas aí que marcaram época, principalmente a nossa nos bailinhos, casa de família, aqueles showzinhos, tá? 16, 15, 16 anos, né? Lionel Rich em dezembro em São Paulo, viu? Vai estar em São Paulo no Nubank Parque aí, o antigo Allianz Parque aí do Palmeiras, viu? Com showzaço aí pra você conferir os sucessos com Hello, lembra essa daqui? Sem U, sem Mi, sem você, sem eu. Easer, que foi uma das que marcaram a época. Bom, se der, eu acho que não vai dar tempo de eu tocar mais um sucesso, um flashback aqui do Lionel Rich. Ele que é o vocalista, era o vocalista da banda Commodores, né? O Commodores foi grande sucesso aí, com o sucesso Easy, depois o Lionel Rich saiu da banda, continuou sua banda, sua carreira solo, e hoje vem fazendo sucesso aí com os grandes flashback, matando a saudade. Então, Seiyu, você vai conferir pra você que vai no show, lá no... em São Paulo, no Bank Park, na Avenida Francisco Matarazzo, 1705. Curti muito ali aquele parque lá, na época da Chic Show, Zimbábue, Black Magic, Circuit Power, Cashbox, da época eu fazia parte, eu era DJ da Cashbox, com o Taí de DJ 1, entre outros, etc, etc. E tal. Tá aí, agora o Allianz Parks agora é Nubank Parks, não é isso? Galera aí do Palmeiras, aí vai conferir o show do Lionel Rich. Bom, volto depois do intervalo, dito isso, depois do intervalo tem mais sucesso e a sua participação aqui no Balança Litoral. 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
1: Bom, tô de volta, Kaique Pereira, meu querido. Vamos falar com essa galera aí, deixa eu mandar um alô aí. Tomando um cafezinho, claro, pra aquecer, além da boa música, né? Um cafezinho aí pra dar aquela potencializada na memória, um foco, o aprendizado vai ficar mais estimulado. Enfim, o cafezinho é bom, né? Dá aquela energizada no cérebro, dá aquela potencializada, a gente fica mais ativo, né? Ativa, mas não muito café, né? Os especialistas dizem que é com moderação. Eu agora eu diminuí, tô aí no máximo 500 ml por dia, que é muito ainda. É muito ainda, 4 xícaras por dia. Eu falo assim, doutor, eu tomo café desde os 6, 7 anos, já tomava escondido. Meus avós, eles recebiam visita em casa, e na minha época, claro, na minha infância, não podia tomar café, que falava que a gente ia ficar burro, né? Que não podia, que tinha que tomar chá na escola e atrasar o... Oh, incrível, pra gente não tomar café, né? Os avós da gente, os pais tinham digamos que era um dito popular, né? Que isso aí não influenciava em nada. Não toma café, menino, você vai ficar mais burro, não era. Era pra gente não ficar viciado mesmo. Enfim, hoje os especialistas confirmam que o café faz bem pro coração, né? Pro cérebro, não muito, claro, com moderação. E eu já tomava aí uma vez as visitas em casa, aquela mesa posta, todo mundo tomando café e tudo, eu no chá. Falei, peraí, e eles foram levar as visitas na porta, né? Dando tchau, tchau, e o bully ficou lá em cima da mesa com aquele cafezinho quente cheirando, dominando tudo a casa. Eu falei, bem, coloquei meio copo de café e fui tomar no banheiro, escondido. Achei delicioso, sabe? E aí esqueci o copo lá no banheiro. Aí minha mãe foi lá e achou aquele copo lá. E pronto, aí foi um puxão de orelha. Você não pode tomar café, menino. Mas eu sempre pegava café escondido e até hoje eu gosto muito do café, viu? Mas agora eu tô moderando aí. Bom, deixa eu mandar um alô especial pra galera que tá acompanhando a gente aí. Obrigado, viu? Você, meu amigo Daniel, pediu sucesso aí, tá oferecendo pra Fran, né? Que é um forrozinho. Vou tocar aqui Raçapé Colo de Menina. Deixa eu mandar aqui um alô também pra galera que tá participando, mandando aí o áudio e também as mensagens. Tá concorrendo aí o Pix. Pix de R$100 mais vitaminas de AZ. Sidney Oliveira das unidades Ultrafarma em Itanhaém, Peruíbe. E também hoje tem aí a costela com mandioca, que é a vaca atolada do restaurante Família GK, viu? Tudo bem, Vanderlei?
2: Boa tarde, Kaique, ouvinte da Mais FM. Sou Vanderlei Vieira, de Belas Artes. É. Quero desejar uma excelente tarde, quinta-feira, para todos os ouvintes da Mais, para minha esposa Lucimara, pro Daniel, pro Nelsinho, pro Japa do Centro, Zóio de Gato. E é isso aí, meu querido.
1: Beleza.
2: Excelente programa.
1: Obrigado.
2: Estamos aqui trabalhando aos poucos, com essa chuva. Mas deu uma paradinha agora.
1: Deu uma amenizada.
2: E bora trabalhar ouvindo a Mais FM. Põe eu na sorteio desse Pix de R$100.
1: Beleza, já Kaique. Tô
2: excelente trabalho. Legal. Ótimo programa. E bora trabalhar, meu amigo.
1: Bora,
2: tá na Mais, tá bom demais.
1: Valeu.
2: E põe flashback pra nós ouvir, pra gente se esquentar,
1: um
2: igual você
1: diz. Valeu, olha aí. Vamos ver. Acho que eu falei que ia tocar mais um flashback se desse tempo. Vou tocar aí o do Lionel Rich, na época que ele era do Commodores, com o Weezer. Vou ver se vai dar tempo, tá bom? Lia do Vergara, tudo bem?
3: Oi, boa tarde, Kaique. Que
1: bem?
3: Bom que você tá melhor.
1: Graças a Deus.
3: Tá trabalhando porque tá melhor. Deus ajuda que continua assim, melhorando, tá bom?
1: Graças a Deus, obrigado.
3: Fica com Deus, se cuida.
1: Obrigado pelo carinho, viu? Você e o esposo aí, tá bom, Lia? O Carlão, que é palmeirense, tudo bem, mas é amigo, né? É amigo, amigo. Ah, e agora vem ele, narrador de rodeio que andava sumido por aí. Como é que você tá, meu querido? Fala com a gente aí.
4: Alô, meu parceiro Kaique, boa tarde. Passando aqui pra desejar aquela tarde mais maravilhosa. Tamo junto e misturado, Kaique. Quero dizer que nós estamos juntos aqui, lembrando sempre do meu locutor famoso, é o Kaique Pereira mandando no bagaço, chama na Rádio Mais, tá bom demais, chama no restaurante Oficina da Fome, marcando aquela presença, chama o Kaique, chama no 12.
1: Esse é o Genilton, narrador de rodeio, Francisco Figueira do Jardim Oásis, tudo bem meu querido, boa tarde, tá participando aí, gostaria de participar do sorteio, tá concorrendo aí, viu, uma boa tarde, toda essa galera aí, a Fran tá concorrendo, a Adriana, o pessoal todo que tá aqui já tá concorrendo, tá caindo automaticamente no sorteio, viu, João Vitor? Também daqui a pouco eu vou tocar sua música, João Vitor, tá? E dito isso, vamos tocar aqui o forrozinho da Fran. Na sequência tem aí com Edson Yutz, o Porto e Amar Assim também. A indicação dos românticos lá do Vergara, meu amigo São Paulino, que é o Renato, e também aí o João Canela, para todos os familiares e amigos. Tá na mais, hein? Você tá na mais, é número 1 do seu rádio. Boa tarde. 4h41.

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4 minutos, eu encerro por aqui, porém antes deixa eu fazer o sorteio dessa vaca atolada, costela com mandioca, costela bovina com mandioca. É o sorteio agora pra você que participou, 3427-2325, WhatsApp da Mais FM, você que mandou mensagem, mandou áudio. É o sorteio, hein, do restaurante Família GK pra você saborear amanhã, ver essa vaca atolada. Costela bovina com mandioca, como queira aí, vai saborear amanhã no restaurante Família. O ganhador ou ganhadora por

0: E qualquer coisa, põe me soltei, meu amigo. Tô aqui em casa, na faxina, né? Que eu cheguei agora, de uma faxina, agora eu tô fazendo faxina em casa.
1: Aí.
0: Tá bom?
1: Jornada
0: e
1: dupla.
0: Daqui a pouco eu vou pegar minha neta na escola.
1: É.
0: E me põe no sorteio pra mim, ô Kaique, tá bom?
1: Concorrendo.
0: Beijo
1: tá
0: pra
1: concorrendo.
0: todos aí na rádio e pra você, tá?
1: Ah,
0: tenha uma boa tarde, uma boa quinta-feira.
1: Pra você.
0: Chuvosa,
1: também.
0: Né?
1: E chuvosa.
0: E frio, né?
1: Ah, eu aqueci já.
0: Beijo. Mais
1: um cafezinho aqui, outro, tá bom? Olha, eu quero esses R$100 mais a vitamina D, AZ, Sidney Oliveira, quem mandou foi a Andresa, todo mundo que participou aqui, a Aline, os demais, aí a galera, o Genilton, Francisco, a Lia, o Vanderlei, a galera toda que ligou, que mandou mensagem aí, tá concorrendo, viu? Vamos ao sorteio então, Kaique. Vamos ao sorteio. E não vai dar pra tocar os dois sucessos. Vamos ver se dá, né? Mas o sucesso aí que a galera pediu, eu vou tocar o Amado Batista, né? Que a participação, quem pediu foi a Sandra do Belas Artes, né, Kaique? Vamos tocar aí. Amar, amar. Se der, eu vou tocar a música também do meu amigo que pediu aí, João Vitor. Se não der, eu toco amanhã, viu, João Vitor? Tá cheio aqui o playlist devido à propaganda eleitoral, né? O bloco fica mais extenso e são 2 horas só de programa. Então fica mais apertadinho aí pra atender todo mundo. Mas eu agradeço o carinho, você que entende aí. Depois passou a política e a gente volta à normalidade, viu? São exatamente 1:01, vamos pro sorteio, Kaique. Agora o sorteio, hein? Vai girar a roleta, vai girar. Parou, deixa eu ver quem é que vai levar essa vaca atolada, do restaurante Família GK, final do telefone é 7118, por gentileza deixa eu fazer uma busca aqui, quem ganhou essa vaca atolada, Kaique, do restaurante Família GK, é da Grace do Armando, no Corumbá, é uma ganhadora, Paula, Ana Paula Soares, parabéns, você foi a ganhadora aí desse almoço delicioso amanhã pra você ir lá no restaurante, conhecer o pessoal, saborear, entre em contato com o pessoal aí, eu vou te passar agora, tá bom? Mas me manda seu nome completo, CPF, pra validar o seu prêmio, viu? Ana Paula Soares foi a ganhadora da vaca atolada, 7118 é o final do telefone dela, eu estou indo embora, vem aí às 12 mais na sequência, um beijo no coração de todos vocês, tava morrendo de saudade, já tô aí no segundo dia retomando aí, tá tudo certo agora, já tô 100%, e aí a gente se fala amanhã com mais sorteio, viu? Obrigado pelo carinho. Olha, um beijo no coração. Na sequência vem aí às 12 mais pedidas aqui na Mais FM, 5 horas em ponto cravado. Beijo!

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0: 5:28.
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meus irmãos, minhas irmãs, vamos agradecer ao nosso Deus, vamos agradecer ao nosso Pai e vamos confiar em seu amor, apresentando a Ele as nossas conquistas, as nossas preocupações e as nossas alegrias pelas mãos maternas da Virgem Maria. O anjo do Senhor anunciou a Maria e ela concebeu do Espírito Santo. Ave Maria, cheia de graça, o Senhor é convosco. Bendita sois vós entre as mulheres, bendito é o fruto do vosso ventre, Jesus. Santa Maria, Mãe de Deus, rogai por nós, pecadores, agora e na hora da nossa morte. Amém. Eis aqui a serva do Senhor, faça-se em mim segundo a vossa palavra. Ave Maria, cheia de graça, o Senhor é convosco, bendita sois vós entre as mulheres, bendito é o fruto do vosso ventre, Jesus. Santa Maria, Mãe de Deus, rogai por nós, pecadores, agora e na hora da nossa morte. Amém. E o Verbo divino se fez carne e habitou entre nós. Ave Maria, cheia de graça, o Senhor é convosco, bendita sois vós entre as mulheres, bendito é o fruto do vosso ventre, Jesus. Santa Maria, Mãe de Deus, rogai por nós, pecadores, agora e na hora da nossa morte. Amém. Rogai por nós, Santa Mãe de Deus, para que sejamos dignos das promessas de Cristo. Oremos. Infundi, Senhor, em nossos corações a vossa graça, para que, conhecendo pela anunciação do anjo a encarnação de Jesus, vosso Filho, cheguemos por sua paixão e cruz à glória da ressurreição. Pelo mesmo Cristo, Senhor nosso. Amém. Glória ao Pai, ao Filho e ao Espírito Santo, como era no princípio, agora e sempre. Amém. E pela intercessão de Nossa Senhora da Conceição, nossa Mãe, nossa Rainha, nossa Padroeira, a bênção de Deus Todo-Poderoso, Pai, Filho e Espírito Santo, desça sobre todos vós, vossos familiares e convosco permaneça sempre.

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1: Ah, não. É só.

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1: 6h31.
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0: Obrigado!
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3: Sim.

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20: 7:09.
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0: 7:32.
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2: Sete e quarenta.

0: gente! 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

0: ainda mais.
1: Pô do céu, tamo junto, meu pai.
2: Oito e trinta e dois.
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7: 8:38.
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1: Ei, parceiro, vamos brincar.

0: Vitor Hugo. Obrigado,
1: meninos. Mas obrigado, eu quero agradecer vocês por aceitar o convite e participar do 5º DVD do Diego Vitor Hugo. Do Neto Frederico, a gente também tem história,
2: rapaz,
1: né?
2: Rapaz, a gente é fã demais.
1: Igual a gente falou com o Guilherme Santiago. É a...
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